0: Olá, a Unesp FM apresenta Pé na Estrada, programa com compositores, intérpretes, bandas que lançam trabalhos, divulgam suas músicas e estão com o pé na estrada. Passam hoje por aqui Bebel Gilberto, Marcos Sacramento e Zé Paulo Becker, Toninho Horta e Léo Minakis, João Bosco, Josiara, Mirella Costa e muito mais.
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0: E começamos com a cantora e compositora paulista Lineker, que lançou este mês música inédita Melhor Notícia, composta pela artista e gravada com produção musical orquestrada pela própria Lineker, com Fejuca e Nave. A canção é uma balada romântica que mistura pop, levada de guitarra e arranjos de sopro. Na letra, Lineker fala sobre a ansiedade de rever um antigo amor pedindo para se redimir. A faixa antecedeu a turnê de despedida Bye Bye Caju e a gente confere agora no Pé na Estrada Melhor Notícia.

0: Lineker Della, melhor notícia. 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Nua Ideia, canção do pianista João Donato, em parceria com Caetano Veloso, originalmente lançada por Gal Costa em 1990, ganhou uma nova versão na voz suave de Bebel Gilberto. Confira a seguir.
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0: Parceria de João Donato com Caetano Veloso, cujo subtítulo é Leila 12, por integrar a série de temas Leilíadas. A canção Nua Ideia foi lançada por Gal Costa no álbum Plural em 1990 e desde então regravada por cantores como Emílio Santiago, Edu Lobo, Danilo Caymmi e Leila Pinheiro. Agora chegou a vez de o público ouvir Nua Ideia na voz de Bebel Gilberto. A gravação da cantora, feita com arranjo de Marcos Valle, abre os trabalhos promocionais do álbum Viva Donato, tributo fonográfico ao cantor, compositor e pianista acreano, falecido em 2023 pelo selo Sesc. E deste álbum, selecionamos também outra preciosidade, Gilberto Gil e Mônica Salmazo, cantando A Paz. Confira.

0: Gilberto Gil e Mônica Salmaso, de Gil e João Donato, A Paz. Abrindo o bloco, de Donato e Caetano Veloso, Nua Ideia. 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Marcos Sacramento e Zé Paulo Becker apresentam Afro-Sambas 60 anos. Projeto celebra 60 anos do histórico álbum de Baden Powell e Vinícius de Moraes. A seguir.
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0: Mais do que uma homenagem, o disco propõe uma leitura contemporânea de um dos capítulos mais importantes da música brasileira. A partir do encontro essencial entre voz e violão, eixo que também estrutura o álbum original, Marcos Sacramento e Zé Paulo Becker revisitam as 8 canções de Os Afro-Sambas e incorporam outras 4 composições deste mesmo universo poético, rítmico e espiritual: Berimbau, Consolação, Tempo de Amor e Labareda. O ponto de partida do álbum é a formação íntima e potente construída pela voz de Marcos Sacramento, um dos grandes intérpretes da música brasileira, e pelo violão impecável de Zé Paulo Becker, responsável pela direção musical e pelos arranjos. Há também as participações especiais que ampliam as camadas sonoras, afetivas e simbólicas do projeto. Entre elas, Ney Matogrosso, Roberta Sá, Fabiana Cosa e a nova geração de cantoras, representada por Juliane Gamboa e Ilesi. Selecionamos 2 faixas deste álbum que está realmente impecável. Começamos com Canto de Iemanjá, com Roberta Sá. E na sequência, Canto de Xangô, com a participação de Ilesi.

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0: Marcos Sacramento e Ilezide, Baden Powell e Vinícius de Moraes, Canto de Xangô, abrindo o bloco com Roberta Sá, Canto de Iemanjá. A Unesp FM está apresentando Pé na Estrada.
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0: Seguimos com o músico e produtor Muca, que se uniu a um dos maiores ícones da cultura brasileira para o lançamento de um projeto ambicioso. Chega às plataformas digitais o novo álbum Beleza, assinado em parceria com o mestre Roberto Menescal. O álbum foi lançado recentemente e traz 12 cantoras de diversas partes do mundo, divididas entre canções em português e inglês. O som mistura a bossa nova clássica com beats modernos. E deste trabalho, destacamos Versos Singelos com a cantora Mirella Costa e, na sequência, Ladeira com a baiana Josiara.

0: Josiara Timuca Ladeira, abrindo o bloco com Mirella versus Singelos. Toninho Horta e Léo Minakis lançam EP juntos. Confira a seguir no Pé na Estrada.
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0: O EP Toninho e Léo é um trabalho colaborativo lançado em junho pelo cantor e compositor mineiro Léo Minakis, que mora há anos na Espanha, com o lendário guitarrista Toninho Horta, seu grande parceiro. O disco captura a essência da MPB com a sofisticação jazzística característica da dupla. O mini-álbum conta com 5 faixas inéditas, que somam 17 minutos de duração. E as faixas Tardes na Tailândia, Carinho, Onde o Coração Bater, Meu Canário Vizinho Azul e Polinização. Vamos ouvir Tardes na Tailândia e Carinho.

0: Toninho Horta e Léo Minakis, de Minakis Carinho, abrindo o bloco Tardes na Tailândia. A Unesp FM está apresentando Pé na Estrada. João Bosco chegou aos 80 anos sem olhar apenas para o passado. Em Horda, lançado dias antes de seu aniversário, o compositor reafirma a curiosidade e a liberdade criativa que atravessam mais de 5 décadas de carreira. No meio de um forró, viu? Gravado em julho de 2025 e lançado em julho de 2026, mês em que João Bosco completou 80 anos, o álbum é o segundo em parceria do músico brasileiro com a orquestra alemã de jazz NDR Big Band. Chegou aos 80 fazendo o que sempre fez de melhor, torcendo o samba até ele se encontrar com o jazz, o rock, as matrizes afro-brasileiras e a imprevisibilidade do seu violão. Horda passa longe do tom solene, geralmente reservado às celebrações de carreira. O disco mostra um artista interessado no que ainda pode inventar. Gravado ao vivo em Hamburgo, na Alemanha, com a NDR Big Band, o álbum reúne 12 faixas e retoma uma parceria antiga de João Bosco com a orquestra alemã. Desta vez, os arranjos e a regência ficaram a cargo do trombonista brasileiro Rafael Rocha, que encontrou espaço para os metais sem reduzir o violão, a voz e os ruídos vocais do compositor mineiro a meros acompanhantes.
1: Eu diria que cada momento desse em que encontro a NDR, os resultados são diferentes. Para mim é como uma família. Então, no fundo, é uma caminhada que a gente faz junto.
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1: Quando tocamos, nós somos uma pessoa só. Um disco com muitos grooves, com muitos ritmos. Esse disco, ele não é alemão, ele não é brasileiro, ele jazzística, ele se comunica com pessoas de qualquer nação.
0: Está previsto ainda este ano o álbum comemorativo Amigos Novos e Antigos. A primeira parte, com 6 músicas, chega às plataformas ainda este mês. O projeto completo terá 17 faixas e lançamento previsto para setembro, com participação de artistas como Chico Buarque, Caetano Veloso, Zeca Pagodinho, Martinália, Hamilton de Holanda, Ivete Sangalo e Anitta. A turnê João Bosco 80 anos começa em agosto e deve percorrer diferentes cidades brasileiras até novembro. Entre novos encontros, grandes formações e velhos parceiros, o compositor chega à 8ª década sem transformar a própria obra em peça de museu. Em Horda, ela continua em movimento. Destacamos as composições Apricó de Macaco e Cabeça de Negro.

João Bosco, dele Aldir Blanc, Cabeça de Nego. Abrindo o bloco, dele Francisco Bosco, Abricó de Macaco. E vamos ficando por aqui. Prazer enorme estar com você. Operação de áudio, Paulo Pepa. Produção e apresentação, Silene Barros. Continue com a Unesp FM e até mais. Não.

0: se bate. 21 horas e 59 minutos.
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3: Olá. Abrindo o programa de hoje, Sergei Rachmaninoff, nascido na Rússia em 1873, foi um maestro renomado, um pianista excepcional e o último grande compositor da consagrada tradição romântica russa. Grande parte de sua obra foi escrita antes de 1917, ano em que deixou a Rússia para nunca mais retornar. Muitas de suas composições, entre elas sinfonias e concertos para piano, irradiam uma profunda nostalgia e intensa carga emocional. Sua Sinfonia número 2, em Mi menor, opus 27, escrita em São Petersburgo, em janeiro de 1908, pertence ao período de pleno florescimento criador de Rachmaninoff. Dela destacamos o adágio, terceiro movimento da obra, considerado um dos trechos mais característicos de seu estilo, graças à beleza comovente de sua melodia ampla, lírica e inesquecível. Vamos ouvir.

Este foi o Adágio, terceiro movimento da Sinfonia número 2 em Mi menor, opus 27, de Sergei Rachmaninoff. 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Seguimos com Wolfgang Amadeus Mozart e Franz von Schubert.

Esta foi a abertura de Poeta e Camponês de Franz von Schubert. Antes, a abertura da ópera As Bodas de Fígaro, de Wolfgang Amadeus Mozart. 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Seguimos agora com Maurice Ravel, compositor francês, nascido em 1865, considerado um dos maiores mestres da música impressionista. O compositor Igor Stravinsky o descreveu como o mais preciso relojoeiro suíço, em referência ao seu extraordinário perfeccionismo e ao refinamento de sua escrita musical. Destacamos o primeiro movimento, Allegramente, do Concerto para Piano em Sol Maior, uma obra de grande brilho e elegância, cuja melodia cativante, aliada ao ritmo vibrante e à rica orquestração, revela toda a genialidade de Ravel.

Este foi o primeiro movimento, alegremente, do Concerto para Piano em Sol Maior, de Maurice Ravel. 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Programação musical com os mais belos clássicos de todos os tempos. Neste bloco, Heitor Villa-Lobos e Gilma Senet.

Esta foi a meditação de Thaís de Gil Massenê. Antes, o choro número 5, Alma Brasileira, de Heitor Villa-Lobos. 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No encerramento do programa, destacamos Robert Schumann, um dos mais importantes compositores do período romântico, nascido na Alemanha em 1810. Vamos ouvir o segundo movimento da Fantasia em Dó Maior, Opus 17, uma das obras-primas da literatura pianística. Composta em 1836 e posteriormente revisada antes de sua publicação em 1839, a obra foi dedicada a Franz Liszt. Seu segundo movimento, de caráter vigoroso e majestoso, combina a imponência de uma marcha com grande brilho virtuosístico, contrastando com o lirismo dos demais movimentos. Ouça agora o segundo movimento da Fantasia em Dó Maior, Opus 17, de Robert Schumann.

Este foi o segundo movimento da Fantasia em Dó Maior, Opus 17, de Robert Schumann. E chegamos ao final de mais um programa Clássicos Unesp. Produção, Fátima Belizardo. Trabalhos técnicos, Paulo Sérgio Pepa de Carvalho. Apresentação, Pedro Norberto. Fontes pesquisadas, Guia da Música Sinfônica Clássica, de François René Transford, editora Nova Fronteira. E Música Clássica, editado por John Burroughs, da Jorge Zahar Editor. Obrigado pela sua audiência e companhia. E até o próximo programa.

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6: 22 horas e 59 minutos.
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Nesta uma hora você vai encontrar músicas que acalmam, tranquilizam e relaxam suas tensões. Iniciamos com o pianista Joseph Atkins e a flautista Cherry Finzer e a composição Earthbeat.

Joseph Atkins e Cherry Finzer, Earth Beat. A Unesp FM está apresentando Música Interior. A sabedoria é a luz que ilumina o caminho. Mas o entendimento é o que nos faz seguir em frente. Neste bloco, a pianista e compositora australiana Fiona Joy Hawkins com Collin County Clare. E na sequência, o pianista Michael Logosar com Moonbeams.

Ouvimos o pianista Michael Logosar com Moonbeams, abrindo o bloco Fiona Joy Hawkins com Collin County Clare. Paz e saúde para você que acompanha a música interior, um convite à reflexão e ao relaxamento. Os maiores tesouros da vida são as pequenas alegrias que muitas vezes passam despercebidas. Seguimos com Lois Lendl, do álbum Southwest Solo Piano de 2020, destacamos a Gave. E na sequência, a arpista e compositora Kirsten Agresta Copley. E a música que dá nome a este álbum, Message from the Trees.

Kirsten Agrista Copley, Message from the Trees, antes Lois Lendl com A Gave. 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O tempo é como um rio. Você não pode tocar a mesma água duas vezes, porque o fluxo que passou nunca mais passará. Aproveite cada momento da sua vida. Vamos ouvir o guitarrista, compositor e arranjador belga Quentin Dujardin. Do álbum Distance, de 2012, destacamos 1977. E na sequência, a harpista Cristina Braga, do CD Espelho d'Água, fique com Amor Perfeito.

Cristina Braga, Amor Perfeito. Abrindo o bloco Quentin Dujardin, 1977. A Unesp FM está apresentando Música Interior. Abençoada seja a sua noite, com paz, descanso e boas energias. Que tudo que for bom e que for do bem venha leve e transborde. Neste bloco tem a banda irlandesa Night Noise com A Different Shore e Cortioli do CD para relaxar, volume 1, Silêncio Interior.

Cortioli, Silêncio Interior, abrindo o bloco Night Noise, A Different Shore. A Unesp FM está apresentando música interior. Para encerrar, vamos ouvir Chico Salles com Angelical Dream.

Chico Salles, Angelical Dream, vamos ficando por aqui. Fontes pesquisadas no Instagram Despertar o Divino e de Alma para Alma. Estúdio de gravação Wagner Barros. Produção Silene Barros. Apresentação Marina Fontanelli. Uma boa noite e um bom descanso.

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5: 23 horas e 59 minutos. 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
2: 0:59. 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
1: Olá, está no ar o Rádio Saudade. Iniciamos nosso programa com dois grandes ídolos da era de ouro do rádio brasileiro, Ângela Maria e Calbi Peixoto. Consagrados como alguns dos maiores intérpretes da música popular brasileira, ambos marcaram gerações com suas vozes inconfundíveis e tiveram um papel fundamental na história e no sucesso do rádio em nosso país. Vamos ouvir, em suas inesquecíveis interpretações, um pupurri com as canções Abandono, Nono Mandamento, Orgulho e Mulambo.

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0: Você ouviu Ângela Maria e Calbi Peixoto, de Augusto Mesquita, Jaime Florence, Nelson Wiederkind e Valdir Rosa, Mulambo, Orgulho, Nono Mandamento e Abandono.
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0: Esta foi Ella Fitzgerald, de Antônio Carlos Jobim, Dreamer, Vivo Sonhando. Antes, Carlos Galhardo, de Dunga e Mário Rossi, Segredos. E Francisco Alves, do Francisco Matoso e do Freire Júnior, Hei de Ver-te um Dia. Seguimos agora com um dos grandes nomes da música brasileira, Orlando Silva.
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0: Conhecido como o cantor das multidões, Orlando Silva nasceu no Rio de Janeiro em 1915 e marcou profundamente a chamada época de ouro do rádio, período em que as transmissões radiofônicas eram o principal meio de difusão da música no Brasil. Com uma voz suave, afinada e de grande sensibilidade interpretativa, ele conquistou o público nas décadas de 1930 e 40, tornando-se um dos artistas mais populares de sua geração. Suas gravações atravessaram o tempo e ajudaram a consolidar o rádio como o grande palco da música brasileira, levando emoção e romantismo a milhões de ouvintes em todo o país. Orlando Silva foi, sem dúvida, uma das vozes que definiram uma era, eternizando canções que até hoje fazem parte da memória afetiva da nossa música. Vamos ouvir agora Carinhoso, Risque e Aos Pés da Santa Cruz.

0: Este foi Orlando Silva, de Marino Pinto e José Gonçalves, Aos Pés da Santa Cruz, de Ari Barroso, Risque, do Pixinguinha e do João de Barro, Carinhoso.
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0: Você ouviu Sérgio Reis, dele Coração de Papel, antes Bobby Darin, Mac the Knife e ainda Roy Orbison com Only the Lonely.
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0: Seguimos agora com um dos maiores nomes da canção francesa, Yves Montand.
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0: Nascido na Itália, em 1921, com o nome de Yves Olive, mudou-se ainda criança para a França, onde construiu uma brilhante carreira como cantor e ator. Dono de um estilo elegante, de uma interpretação marcante, Yves Montand conquistou o público internacional com seu carisma e voz inconfundível.
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0: Ao longo de sua trajetória, eternizou clássicos da música francesa e também brilhou no cinema, atuando ao lado de grandes estrelas e tornando-se um dos maiores símbolos da cultura francesa do século XX.
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0: Vamos ouvir C'est si bon, La Goulaine du Pouffetjean e Les Galériens, na voz inesquecível de Yves Montand.
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0: Este foi Yves Montand com Le Galérien, La Goulette du Pauvre Jean e C'est Si Bon.
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Este foi Nelson Gonçalves, do Adelino Moreira, Deusa do Asfalto. Antes, Sérgio Endrigo, Io che amo solo te.

Rádio Saudade tem produção da Fátima Belisário. Estúdio de gravação, Wagner Barros. Apresentação, Marina Fontanelli. Muito obrigada pela audiência. Até o nosso próximo encontro.

E chegamos ao final de mais uma audição do Rádio Saudade. Programa semanal reunindo as maiores expressões do cenário musical brasileiro e internacional.

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2: 2h59. 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
3: 3 horas e 59 minutos.
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3: 4 horas e 59 minutos. 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

Mental, a competente e inspirada produção dos nossos compositores. Uma hora de música instrumental brasileira para você. Passam hoje por aqui Márcio Gelber, Vintena Brasileira, André Siqueira, Morgana Moreno Quarteto, Mauro Senise, Romero Lubambo, Silvério Pontes e Antônio Guerra e muito mais. Começamos com o pianista, tecladista e arranjador Antônio Adolfo e uma faixa do álbum Bruma, Celebrating Milton Nascimento, um tributo instrumental que reinventa 9 clássicos de Milton Nascimento com uma roupagem de jazz brasileiro. O disco gravado no Rio de Janeiro mescla sofisticação harmônica e arranjos ritmicamente ricos. O título Bruma também homenageia e lembra as vítimas das tragédias ambientais de Mariana e Brumadinho em Minas Gerais. O projeto reuniu um time de grandes instrumentistas. Acompanham Antônio Adolfo ao piano, os músicos Lula Galvão na guitarra, Jorge Helder no baixo, Rafael Barata na bateria e na percussão, além de um naipe de sopros com Gessé Sadoc no trompete, Marcelo Martins no sax e na flauta, Danilo Sina no sax alto e Rafael Rocha no trombone. Vamos ouvir Caxangá.

Antônio Adolfo, de Milton Nascimento e Fernando Brant, Caxangá. A Unesp FM está apresentando Brasil Instrumental. Márcio Gelber representa a nova geração de compositores e instrumentistas mineiros que carregam uma sonoridade criativa, com harmonia sofisticada e temas melódicos que tecem histórias e não se limitam a uma forma tradicional. A seguir. Márcio Gelber é um compositor e multi-instrumentista mineiro, natural de Juiz de Fora, radicado na região da Mantiqueira. Reconhecido na cena instrumental brasileira, ele se destaca tocando piano, acordeão e violão de sete cordas. Tem mais de 15 anos de carreira e integra a nova geração de músicos mineiros. Em 2021, ele compôs uma suíte para violão de sete cordas, selecionada para a 24ª Bienal de Música Contemporânea Brasileira, onde ele próprio se apresentou tocando a obra. Já o seu disco de estreia, Futuras Paisagens, foi concebido em uma imersão no estúdio do músico Antônio Loureiro em São Roque, no interior de São Paulo. Um disco que passeia por questões como os processos e ciclos de vida, possibilidades de nascer e renascer. Neste trabalho, o artista usa a sonoridade do acordeon, do piano e do violão de sete cordas para mesclar com as letras compostas. O disco foi gravado por Márcio no acordeon, piano, violão sete cordas, Antônio Loureiro na bateria, percussão e vibrafone, Guto Virte no baixo acústico, Nara Pinheiro na flauta e Joana Queiroz no clarinete. O álbum traz ainda um arranjo especial para quarteto de cordas na canção Âmago, que vamos ouvir na sequência, e depois a faixa Ânima.

Márcio Gelber dele, Ânima, e abrindo o bloco, Âmago. A Unesp FM está apresentando Brasil Instrumental, a magia e o talento do compositor brasileiro. Neste bloco, Vintena Brasileira, uma orquestra de música instrumental composta por 21 músicos de distintas cidades do interior do estado de São Paulo. Confira a seguir. A Orquestra de Música Instrumental Vintena Brasileira, reconhecida por sua sonoridade vibrante e inovadora, comemorou no ano passado seus 20 anos de trajetória com o lançamento de Que Tom Que Tá Isso, quinto álbum autoral pelo sexto Blackstream. Sob a direção musical e regência do pianista e compositor André Marques, o disco traz composições originais e arranjos inéditos que reafirmam o compromisso do grupo com a música universal, conceito criado pelo mestre Hermeto Pascoal. Neste disco, André Marques destaca que a grande miscigenação cultural existente no Brasil possibilita uma mistura de elementos de diversas culturas, como a indígena, a africana, a europeia e a árabe, resultando em uma música singular e original. O disco é uma celebração da pluralidade cultural brasileira, traduzida em uma experiência sonora rica que valoriza as raízes e aponta caminhos para o futuro da música instrumental no Brasil. Fundada em 2003, a partir de uma oficina de ritmos brasileiros com músicos do Conservatório de Tatuí, no interior do estado de São Paulo, a Vintena evoluiu para uma orquestra singular no cenário da música instrumental brasileira. Vamos ouvir as faixas Forrozinho número 2 e, na sequência, a música que dá nome ao álbum, Que Tom Que Tá Isso?

Vintena Brasileira de André Marques, Que Tom Que Tá Isso? E abrindo o bloco, Forrozinho número 2. E a Unesp FM segue apresentando Brasil Instrumental. Compositor e multi-instrumentista André Siqueira, de Palmital, interior de São Paulo, tem um trabalho extenso ao longo da carreira. E entre eles, esse lançado pela produtora e gravadora Quarup, o álbum instrumental Solo, que marca o reencontro dele com a própria trajetória, reunindo arranjos feitos ao longo dos anos para as músicas presentes em sua vida e também na memória afetiva de várias gerações. Além dos arranjos inéditos, Solo traz uma variação de timbres, graças à utilização de dois instrumentos parecidos, porém distintos, o violão de seis cordas e o violão barítono, ambos construídos pelo luthier londrinense Nilson Demari. Destacamos de Djavan, Oceano. E na sequência, dois grandes feras da música instrumental brasileira, Mauro Senise, saxofonista, flautista e arranjador carioca, e Romero Lubambo, violonista, guitarrista e arranjador e compositor carioca. O álbum Todo Sentimento, lançado em 2016 pelo selo Fina Flor, marca o segundo encontro de Mauro Senise com Romero Lubambo e traz 13 faixas instrumentais, com participações de Edu Lobo, Bruno Aguiar no baixo, Mingo Araújo na percussão, Kiko Horta no acordeon e Jota Moraes no vibrafone. Fique com Luquinha.

Mauro Senise, Romero Lubambo, de Lubambo, Luquinha. Antes, André Siqueira, de Djavan, Oceano. E a Unesp FM está apresentando Brasil Instrumental, o talento e a magia do compositor brasileiro. Morgana Moreno é uma flautista, compositora e arranjadora baiana, reconhecida por seu trabalho que une elementos da música popular brasileira, como o choro, o forró e o samba, com a música de concerto. Seu trabalho mais recente, o EP Espiral, foi lançado em abril de 2026 e explora novas sonoridades com uma formação instrumental ampliada. O trabalho consolida a parceria musical de longa data de Morgana com o violonista Marcelo Rosário, trazendo uma sonoridade refinada e jazzística. Atualmente morando em São Paulo e ao lado dos músicos Vitor Cabral na bateria e Vanessa Ferreira no contrabaixo acústico, ela montou o Morgana Moreno Quarteto, com quem lançou Espiral. Vamos ouvir a faixa intitulada Veredas.

Morgana Moreno Quarteto, de Morgana Veredas. A Unesp FM está apresentando Brasil Instrumental. Coração Brasileiro é um álbum que nasceu a partir do encontro entre duas gerações da música instrumental brasileira, o trompetista Silvério Pontes e o pianista Antônio Guerra. Eles se uniram para celebrar o cancioneiro e os gêneros populares. O disco veio para contar um Brasil gaúcho, chorão, sambista e forrozeiro, exaltando a diversidade do povo brasileiro. A união sonora de Silvério Pontes, que sempre bebeu na fonte do choro e do samba, considerados a música genuinamente carioca, com Antônio Guerra, um concertista com a música negra no sangue, rendeu o álbum Coração Brasileiro. O trabalho foi lançado em 2018 e contou com as participações especiais de Ginga, Bernardo Aguiar, Guto Virte e Amandu Costa. Com a participação de Guto Virte, vamos ouvir A Moda Antiga.

Silvério Pontes, Antônio Guerra e a participação de Guto Virte, dele, a moda antiga. E nós vamos ficando por aqui. Fontes pesquisadas, youtube.com, biscoitofino.com.br, revista Prosa e Verso e Arte.com e Spotify.com. Estúdio de gravação Paulo Pepa. A produção é de Silene Barros. E a apresentação é de Wellington Leite. Muito obrigado pela companhia, um abraço para você e até mais.

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2: 5:59. 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

0: situação, ó.
1: Achei, compadre. Pegando desconfiava que essa coisinha me dá goiola.
2: Ai, a perua tá com inveja, é?
1: Eu inveja? É uma mulher de fibra vivendo com uma coisa dessa.
2: É, mulher de fibra, tu é uma mala sem alça.
1: Mala sem alça, ainda por cima com minha bolsa e meu batom.
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1: Sua bicha. Me dê.
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E chegou a hora de irmos embora. 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
4: Oh, e é sempre bom ter você conosco aqui na Unesp, pelo seu rádio, pela internet também, o Musical 105 desta quarta-feira. Seleção musical, Sérgio Magson, Paulo Pepa na operação de áudio. Eu sou Wellington Leite. Nesta hora de flashback, vamos ouvir juntos, daqui a pouquinho, Fleetwood Mac, Michael Jackson, Brad, Simon e Garfunkel e vários outros. A gente relembra um flashback de 1984 com a Xadê, Your Love is King.

Michael Jackson na Unesp Human Nature. Você ouviu também Transcendence com Santana. Ótima quarta-feira para você. Agora tem House Martins na Unesp Build.

Na Unesp FM trouxemos David Bowie cantando This Is Not America. Você ouviu também Fleetwood Mac, Sarah, composição de 1979. Agora tem Randy Crawford, Captain of Her Heart.

No Musical 105, 10,000 Maniacs, More Than This. Você ouviu também The Moody Blues, Talking Out of Turn. Muito obrigado pela companhia. Que o seu dia esteja sempre bom conosco aqui na Unesp. Agora tem Brad, The Guitar Man.

0: E encerrando o Musical 105 desta quarta-feira, George Harrison, My Sweet Lord. Você ouviu também Simon e Garfunkel, Mrs. Robinson, de 68. A seleção musical foi de Sérgio Magson, Paulo Pepa na operação de áudio. Eu sou Wellington Leite. Continue ligado, daqui a pouquinho tem um bloco de informações e eu volto com o Manhã Popular Brasileira.
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6: 8 horas.
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7: Bom dia, quarta-feira, 5 de agosto. Acompanhe no Cidade Universitária de hoje. Conferência Global de Ciência, Tecnologia e Negócios no Rio de Janeiro espera 180 mil visitantes. As inscrições para o exame que comprova proficiência em língua portuguesa para estrangeiros terminam amanhã. FIES tem nova chamada para a lista de espera na sexta-feira. Unesp abre inscrições para processo seletivo unificado em 57 programas de pós-graduação. Prêmio de Incentivo à Pesquisa em Direitos Humanos recebe projetos até sexta-feira. O processo seletivo do Fundo de Financiamento Estudantil, referente ao segundo semestre deste ano, recebeu inscrições de quase 18 mil candidatos de São Paulo. Os estudantes que não foram relacionados estão automaticamente inscritos na lista de espera, com nova chamada a partir desta sexta, 7 de agosto. Em todo o país,

0: o FIES teve 127 mil inscritos para o processo seletivo do segundo semestre. Deste total, as mulheres representam 67,5%. Mais de 72 mil candidatos se autodeclararam pretos ou pardos no processo seletivo, que também registrou a participação de 666 candidatos indígenas, 1.800 quilombolas e 5.200 pessoas com deficiência. São Paulo, Bahia, Minas Gerais, Ceará e Rio de Janeiro são os estados com maiores números de inscritos, considerando a primeira opção de curso. O CELPE-BRAS, exame de proficiência em português para estrangeiros, encerra amanhã o prazo de inscrições. A repórter Ana Lúcia Caldas, da Rádio Nacional, tem as informações.
1: Estrangeiros e brasileiros cuja língua materna não seja o português e que desejam comprovar proficiência no idioma têm até o dia 6 de agosto para fazer a inscrição. Os interessados devem se inscrever por meio do sistema CELPE-BRAS do Instituto Nacional de Estudos e Pesquisas Educacionais Anísio Teixeira, o INEP. O exame é o único certificado oficial do governo brasileiro para comprovar a proficiência em língua portuguesa por estrangeiros, sendo aceito em universidades e empresas. Os participantes que necessitarem atendimento especializado ou desejarem solicitar tratamento por nome social poderão fazer a solicitação também até o dia 6 de agosto. O resultado preliminar das solicitações será divulgado no dia seguinte, em 7 de agosto. Os recursos poderão ser apresentados entre os dias 10 e 14 de agosto e o resultado final vai ser publicado em 15 de agosto. A aplicação do CELPE-BRAS vai ocorrer em dois períodos. No Brasil, as provas escrita e oral serão realizadas entre os dias 20 e 23 de outubro. No exterior, a aplicação ocorrerá entre os dias 24 e 27 de novembro. Da Rádio Nacional em Brasília, Ana Lúcia Caldas.
0: A Unesp recebe inscrição para 57 programas de pós-graduação com ingresso em 2027. Marisa Sei tem os detalhes.
2: O processo seletivo unificado para ingresso na pós-graduação da Unesp já está com inscrições abertas e contempla 57 programas de mestrado e doutorado, com vagas em 17 cidades paulistas. A seleção é para ingresso no primeiro semestre de 2027. Os cursos são presenciais e gratuitos. As inscrições devem ser feitas pelo Sistema Institucional da Pós-Graduação da Unesp, no endereço app.unesp.br/sispg ou pelo site da Vunesp, www.vunesp.com.br, na aba Concursos. Para os programas que exigem prova escrita, os exames digitais serão aplicados pela Vunesp no dia 18 de outubro. O resultado final do processo seletivo vai ser divulgado em 4 de dezembro. O processo seletivo unificado facilita o acesso às vagas abertas pelos programas de pós-graduação da Unesp, mas cada um deles define suas regras de seleção dos candidatos, como provas em uma ou duas etapas, análise de currículo e entrevista. Por isso, é importante conferir o edital do programa escolhido. Todos os editais também estão disponíveis no site. As inscrições seguem abertas até o dia 14 de setembro. Lembrando que os interessados devem acessar o site do processo seletivo pelo endereço app.unesp.br/sispg. Marisa Sei, Rádio Unesp FM.
0: A segunda edição do Prêmio de Incentivo à Pesquisa em Direitos Humanos recebe inscrições até esta sexta-feira, 7 de agosto. Marcela Evangelista tem as informações.
3: Podem participar estudantes, professores, pesquisadores, gestores públicos e representantes de organizações da sociedade civil. A iniciativa é uma parceria do Ministério dos Direitos Humanos e da Cidadania com o CNPq, o Conselho Nacional de Desenvolvimento Científico e Tecnológico. A proposta é valorizar pesquisas, práticas e projetos voltados à produção e ao uso de evidências em direitos humanos. Neste ano, o prêmio traz cinco categorias: pesquisa em direitos humanos, tradução do conhecimento em direitos humanos, políticas de direitos humanos informadas por evidências, geração cidadã de evidências em direitos humanos e extensão em direitos humanos. Os três melhores projetos em cada uma das categorias recebem valores em dinheiro, certificado e troféus. As premiações são de R$ 25 mil, R$ 15 mil e R$ 5 mil, reais, respectivamente, para os primeiros, segundos e terceiros colocados. Os trabalhos inscritos podem ser de autoria individual ou coletiva e cada categoria tem suas próprias regras de submissão. Os projetos devem ter como objeto pelo menos um dos temas prioritários do Ministério dos Direitos Humanos e da Cidadania, como crianças e adolescentes, pessoas privadas de liberdade ou migrantes, refugiados e apátridas. Todos os temas prioritários estão disponíveis no edital. O prazo para enviar as propostas termina dia 7 de agosto. Para ler o edital completo e se inscrever, acesse o site gov.br/CNPq. Com supervisão de Liene Castro, Marcela Evangelista, Rádio Unesp FM.
0: O maior evento global de tecnologia e inovação segue até sexta-feira no Rio de Janeiro. A sexta edição do Rio Innovation Week tem expositores brasileiros e estrangeiros, incluindo universidades. Os detalhes com Cristiane Ribeiro, da Rádio Nacional.
4: Com o tema Simbiose, o futuro não acontece isolado, o encontro propõe uma reflexão sobre a necessidade de colaboração entre diferentes áreas do conhecimento e setores da economia, como empresas, startups, academias, setor público e sociedade. Até sexta-feira, serão realizadas discussões para o enfrentamento de desafios do presente e construir soluções para o futuro. A Inova UFRJ, Núcleo de Inovação Tecnológica da Universidade Federal do Rio de Janeiro, participa do evento com robôs interativos, demonstrações de luminol, que é usado em investigações criminais, simuladores industriais e experiências voltadas à aproximação entre ciência e sociedade. Segundo a diretora da Inova UFRJ, Daniela Uziel, a ideia é mostrar que a inovação da universidade não fica restrita aos laboratórios. Ela pode estar na mobilidade urbana, na educação, na indústria e na formação de jovens talentos.
5: Várias tecnologias que são aplicadas na nossa vida real, no nosso cotidiano. Muito do que a gente produz dentro da universidade tem uma aplicação direta. E aqui a sociedade consegue visualizar o que a gente tem e, eventualmente, essas tecnologias podem ser transferidas para empresas que tenham interesse e que possam produzir elas em grande escala para elas chegarem às prateleiras e poderem ser adquiridas por pessoas da sociedade.
4: A programação conta com conferencistas de vários setores, como a ativista e vencedora do Prêmio Nobel Malala Yousafzai e a cientista brasileira Tatiana Sampaio. Com expectativa de movimentar R$4 bilhões em negócios e receber cerca de 180 mil pessoas, o Rio Innovation Week espera gerar cerca de 22 mil empregos diretos e indiretos. Da Rádio Nacional no Rio de Janeiro, Cristiane Ribeiro.
0: O Cidade Universitária termina aqui. Eu sou Liene Castro e volto amanhã às 8 da manhã.
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2: Oi, uma bela quarta-feira para você. É sempre bom ter você conosco aqui na Unesp. Pelo seu rádio, pela internet também, mais uma edição do Manhã Popular Brasileira. Vamos juntos até às 11h30 da manhã com o MPB de hoje, MPB de ontem, enfim, as músicas que marcaram as nossas vidas. Nesta primeira hora de músicas brasileiras, vamos ouvir daqui a pouquinho Bebel Gilberto, vamos ouvir também Filó Machado, Paulo Miklos, Nando Reis. A seleção musical é de João Flávio Lima, operação de áudio Renato Posca. Eu sou Wellington Leite. Abrindo a seleção com Gilberto Gil e Mônica Salmazo, do Gil e João Donato, A Paz.

8h24, na Unesp, Zé Manuel e Alessandra Leão, deles, e a Mezan. Você ouviu também Samba do Carioca, com a Miúcha e o Tom Jobim, composição do Vinícius de Moraes e Carlos Lira. Era só lembrando para você que hoje continua o Bauru Jazz Festival no Sesc aqui de Bauru até o dia 9. Hoje, à 1h30 da tarde, tem uma Masterclass com o músico Fábio Leal e o Cam Jazz, o projeto Polo Sonoro Bauru. E às 8h da noite tem a apresentação de graça para você. Às 8h da noite se apresentam aqui Matheus Maia e grupo. A gente segue a programação do Manhã Popular Brasileiro com Paulo Miklos, da Rita Lee, Coisas da Vida.

0: 8h35, no Manhã Popular Brasileira Martinália, do João Donato, Sambou Sambou. Você ouviu também Nando Reis, dele, O Segundo Sol. A gente segue com um bloco de informações para você. Daqui a pouco tem Marcos Sacramento e Roberta Sá, do Vinícius de Moraes e Baden Powell, Canto de Iemanjá.
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2: Esta ave é de ambiente aquático, sendo muito comum no interior do estado de São Paulo. Vive em grandes grupos nos rios, lagoas, represas e arrozais. Sua vocalização, como este assobio, pode ser escutada durante a noite, quando estão se preparando para descansar. Curioso é saber que, ao invés das margens dos rios, costumam dormir empoleiradas nos galhos das árvores. Você já sabe de quem é o canto? Quem disse que é a marreca cabocla acertou. Esta ave mede até 50 centímetros e o seu nome científico é Dendrotinia autumnalis. Pertence à família Anatidae, que engloba os patos e as marrecas. A plumagem dorsal é acastanhada, com o ventre preto, asa branca e pés rosados com membranas interdigitais. A marreca cabocla é onívora e filtradora, que se alimenta de sementes, plantas aquáticas e pequenos invertebrados. Macho e fêmea não apresentam diferenças na aparência. São excelentes nadadoras e nunca estão sozinhas. Bota de 5 a 15 ovos e a incubação é por cerca de 30 dias. Os filhotes já nascem sabendo andar, nadar e se alimentar sozinhos, mas os pais os acompanham até ficarem completamente independentes.
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11h53, aqui na Unesp, trouxemos para você Filó Machado, do Aldir Blanc, Sedutor Barato. Trouxemos também Bebel Gilberto, do João Donato e Caetano Veloso, Nua Ideia. Agora tem Josiara na Unesp, do Muca Ladeira.

0: Em 105,7 trouxemos para você Lued Luna, do João Donato e Gilberto Gil, Bananeira. Um rápido intervalo com a previsão do tempo para você. Daqui a pouco a gente volta.
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0: Previsão de chuvas fracas a moderadas no oeste do estado de São Paulo, de acordo com o site do IPMET. A previsão do tempo é a seguinte: a quarta deve começar com céu parcialmente nublado, sem chuvas na maior parte do estado. Mas a formação de áreas de instabilidade acontecem na região oeste, induzindo a formação de chuvas a partir do sul e do oeste do estado. Temperaturas elevadas em todo o estado. Agora em Bauru nós temos 20 graus e 6 décimos, a umidade relativa do ar está em 65%. 9.2.
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3: Já estamos de volta na Unesp, o Manhã Popular Brasileira, acompanhando você nesta quarta-feira na Unesp FM, sempre pelo seu rádio e pela internet também. Daqui a pouquinho a gente tem Sérgio Santos, a gente tem também Mariana Aidar, Luiz Melodia e vários outros grandes nomes. A gente abre com a Zélia Duncan cantando do Roberto Carlos, Por Isso Eu Corro Demais. Música.

9:18, aqui na Unesp, você ouviu Leila Pinheiro e Oscar Castro Neves, do Edu Lobo e Capinã, Ponteio. Você ouviu também Gabriel Sáter e Ivan Lins, deles, Me Ajuda. Lembrando a você que continua hoje o Bauru Jazz Festival, tem Masterclass hoje à 1:30 da tarde com Fábio Leal e Cam Jazz no projeto Polo Sonoro Bauru, e às 8 da noite tem Matheus Maia e grupo de graça no Sesc. Na sexta-feira tem o lançamento do livro Somos Só Um Pouquinho Infelizes, com sarau com microfone aberto, livro do poeta José Carlos Brandão. Na sexta-feira, dia 7, na rua 7 de setembro, com entrada livre. E a exposição Expressões, do professor e artista plástico Milton Nakata, no Templo Bar, do dia 4, desde ontem, até o dia 22 de agosto. A gente segue a programação do Manhã Popular Brasileira com Izzy Gordon, dela, O Que Eu Tenho Pra Dizer.

0: 9:30, na Unesp Rael dele Cabulosa. Você ouviu também Lewis Melodia dele Bata com a Cabeça. Um rápido intervalo para você. Daqui a pouco a gente volta com a Roberta Sá cantando Fica Melhor Assim.
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0: ponto final.
1: E 43 aqui na Unesp Casuarina, do Edu Krieger e João Cavalcante, ponto de vista. Você ouviu também Mariana Aidar, da Talma de Freitas, Não Foi em Vão. Seguimos com Jau, do Jau Peri, Flores da Favela.

0: Na Unesp FM você ouviu Patrícia Marques interpretando Chico Buarque e Francisco Raimi. Passaredo. Você ouviu também Sérgio Santos, dele Paulo César Pinheiro, Samba e Futebol. Você ouviu também Jana Viscardi, do Ricardo Herz e Ricardo Tepperman, Céu. Um rápido intervalo para você e daqui a pouco a gente volta.
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2: Olá, eu sou a professora Luciene Risso, da Unesp de Ourinhos, no curso de Geografia, e hoje quero conversar com vocês sobre uma fruta nativa do Brasil, sua relação com os povos indígenas e memórias. Mas antes, uma pergunta. Qual dessas frutas é nativa do Brasil? Banana, limão ou jabuticaba? Se você respondeu jabuticaba, acertou. A jabuticabeira é uma espécie nativa da Mata Atlântica. Seu nome vem do tupi antigo, Yapoticaba. Seus frutos, de casca preta ou arroxeada, polpa branca e adocicada, brotam diretamente do tronco. Essa característica rara e fascinante recebe o nome de caulifória. Além de deliciosa, é consumida in natura, a jabuticaba também pode ser transformada em geleias, compotas, sucos, licores e até vinhos. Tenho uma lembrança muito especial da jabuticabeira. Meu avô costumava dizer que quem planta uma jabuticabeira planta para outra geração. Na época dele, as jabuticabeiras eram cultivadas principalmente a partir de sementes e podiam levar muitos anos para produzir frutos. Era preciso esperar. Hoje, existem mudas enxertadas que frutificam muito mais cedo. Mas a sabedoria daquele ditado continua fazendo sentido. Demorou, mas meu avô teve a alegria de ver sua jabuticabeira dar frutos, e eu também. Nunca me esqueci de vê-la toda florida, parecendo uma noiva vestida de branco. O zumbido das abelhas anunciava polinização e enchia o quintal de vida. Era uma beleza inesquecível. Foi com essa árvore que aprendi, ainda sem saber, sem perceber, que o tempo da natureza é muito diferente do nosso. O tempo da espera, do cuidado, da continuidade. Quem planta uma árvore nem sempre sabe se colherá seus frutos, mas planta assim mesmo. É um gesto de esperança no futuro. Talvez, por isso, minha lembrança mais forte não seja apenas o sabor da jabuticaba, mas a cena inteira na minha memória. Meu avô, a árvore florida, o som das abelhas e a expectativa da frutificação. Essas lembranças continuam vivas e me fazem compreender que a paisagem não é apenas aquilo que vemos, mas ela é feita de memórias, de afetos e das histórias que carregamos conosco. Muito antes da chegada dos portugueses, os povos indígenas já conheciam a

0: Urticabeira. Acompanhavam sua época de frutificação e utilizavam seus frutos na alimentação. Rica em vitaminas, fibras e antioxidantes, a jabuticaba faz parte, né, da biodiversidade e da história de nosso país. Para muitos povos indígenas, as árvores nunca foram apenas recursos naturais, elas fazem parte da vida, da memória, do território. Ensinam sobre os ciclos naturais, alimentam pessoas e animais e fortalecem os vínculos para as gerações e entre elas. Talvez por isso plantar uma árvore seja pensar nas gerações futuras. Há outro motivo também para valorizarmos as árvores nativas do nosso país. Plantar espécies nativas é uma das melhores formas de cuidar do ambiente. Árvores como ela são naturalmente adaptadas ao clima, aos solos brasileiros e exigem menos intervenções. Ajudam a conservar a biodiversidade e fornecem alimento para inúmeras espécies de aves, mamíferos e insetos polinizadores. Cada árvore nativa plantada fortalece os ecossistemas e contribui para preservar a vida que depende deles. Da próxima vez que você provar uma jabuticaba, lembre-se que você não estará apenas degustando uma fruta, estará saboreando o patrimônio natural, cultural e afetivo do Brasil, conhecido e valorizado pelos povos indígenas há séculos, e capaz de despertar memórias, aproximar gerações e fortalecer nossa relação com o natural. E aí, já plantou uma jabuticabeira? Eu sou Luciene Cristina Risso, professora da Unesp Ourinhos, e agradeço a sua atenção. Até a próxima!
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3: Dá para fazer dieta sem gastar muito?
4: Você se alimentar de uma maneira saudável não exige muito custo. O importante é você ter um equilíbrio baseado até nos seus hábitos alimentares, no que você pode comprar. Não necessariamente comprar alguma coisa industrializada, muito pelo contrário.
2: Comer bem, viver melhor. 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
5: Já voltamos com o Manhã Popular Brasileira para você. Daqui a pouquinho a gente vai ouvir juntos Djavan, Ângela Rorô, Chico César e vários outros. A gente abre com a voz de Maria Bethânia interpretando Vinícius de Moraes e Carlos Lyra, Primavera.

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10h17, aqui na Unesp você ouviu Rodrigo Maranhão e Chico Chico, deles, Samba Torto. Você ouviu também Tom Ribeira, dele, Botucatu. Ouça agora Daira, dela, Como Frida Kahlo, Não Calo.

0: 10h27, na Unesp, trouxemos para você Rômulo Frois e Arnaldo Antunes, do Nuno Ramos, Rap em Latim. Você ouviu também Rodrigo Alarcon e Rashid, do Alarcon, Livson e Niela, Pega Pacapá. Um rápido intervalo para você. Chegando Ciência São Paulo aqui na Unesp. Daqui a pouco tem JP e José Gil, deles Coisas de Pele.
1: 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Em um minuto, conheça as pesquisas científicas e tecnológicas apoiadas pela FAPESP.
2: Estudos conduzidos pelo Cancertera, um CEPID financiado pela FAPESP, revelam que a gordura e a massa muscular são tecidos fundamentais para prolongar a vida de pacientes com câncer de cabeça e pescoço. Esse tipo de câncer engloba um grupo de tumores que podem se desenvolver em diferentes regiões, como boca, língua, faringe, laringe, seios da face e glândulas salivares. A pesquisa demonstra que níveis elevados de massa muscular e gordura atuam como fatores de proteção, chegando a dobrar o tempo de vida dos pacientes em comparação àqueles com baixas reservas. Esse fenômeno, conhecido como o paradoxo da obesidade, sugere que o tecido adiposo oferece um suporte vital contra a desnutrição severa causada pela doença. Diante desses achados, os especialistas enfatizam a importância vital do acompanhamento nutricional precoce e rotineiro. A análise é feita por meio de tomografias computadorizadas, permitindo intervenções terapêuticas mais precisas e eficazes.
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10h44 aqui na Unesp, Fernando Anitelli, dele Danilo Souza, Realejo. Você ouviu também o Djavan, Samurai, clássico, gravado ao vivo em 2011. A gente segue com Ângela Rorô na Unesp, do Ari Barroso, Risque.

0: fechando mais uma hora do Manhã Popular Brasileira, Frejá e Cássia Eller, do Nando Reis, Nenhum Roberto. Você ouviu também Vai Levando, do Caetano Veloso e Chico Buarque, com o Caetano e a Maria Gadu. Trouxemos também a Ana Carolina, do Jair Amorim, Evaldo Gouveia, Alguém Me Disse, e o Chico César cantando Luiz Airão, Os Amantes. Um rápido intervalo para você e daqui a pouco a gente volta.
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1: Estamos de volta com o Manhã Popular Brasileira, nossa última meia hora juntos nesta quarta-feira, 5 de agosto. A gente abre com o Péricles Cavalcante cantando do Paulo Oliveira e Fábio Magalhães, o cantor de jazz.

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1: Onze e 19, na Unesp Maurício Pereira, dele, Casamata de Amoreiras, música que está no lançamento, né, no novo CD do Maurício Pereira, que está fazendo o lançamento nesse momento. Você ouviu também Jana Viscardi, do Carlos Lira, Canção do Amor que Chegou. Trouxemos também Larissa Luz, Blues da Piedade. Ouça agora Vanderly, dele, Procissão de um Homem Só.

No Manhã Popular Brasileira, trouxemos para você Arnaldo Antunes, dele, Pedido de Casamento. E encerrando a programação, Carlos da Fé e MC Marechal, do Jorge Mari, Cantar com o Coração. A seleção musical foi de João Flávio Lima. Operação de áudio, Renato Posca. Eu sou Wellington Leite. Continue conosco. Daqui a pouquinho tem conexão com Eleide Bergamo e Pedro Norberto. Volte conosco amanhã para a edição de quinta-feira do Manhã Popular Brasileira. Um abraço para você e até mais.

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0: Ah, moleque.
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3: 11 horas 31 minutos, muito bom dia. Hoje é quarta-feira, dia 5 de agosto, e este é o Conexão, uma produção do jornalismo da Rádio Unesp que você ouve em 105,7 FM em Bauru e onde estiver nas plataformas digitais e em radio.unesp.br. Bom dia, Pedro Norberto.
4: Bom dia, Leide Bergamo. Bom dia, ouvintes. Hoje no Conexão, a discussão no Congresso Nacional sobre o marco legal da inteligência artificial, a importância das adaptações e monitoramento das mudanças climáticas e uma pesquisa que investiga o potencial do olfato de cães para identificar doenças.
3: Com a operação de áudio de Renato Posca, o Conexão está no ar.
4: 11h32, a Unesp, em parceria com a Universidade Aberta do Brasil, oferece um curso de especialização em educação matemática nos anos finais do ensino fundamental. Saiba mais com Marcela Evangelista.
5: As aulas são na modalidade EAD e têm o objetivo de contribuir para a melhoria da qualidade da educação básica por meio da formação continuada dos professores. O curso incentiva a reflexão sobre o conteúdo, as metodologias e os recursos didáticos para o ensino de matemática. São 10 disciplinas, além do trabalho de conclusão de especialização. O público-alvo são professores e demais profissionais da educação básica com vínculo ativo na rede pública, municipal ou estadual de ensino do Estado de São Paulo. É desejável que os interessados tenham licenciatura em matemática ou áreas afins. São 150 vagas disponíveis. O curso é gratuito, mas há uma taxa de inscrição de R$ 30. O prazo para participar é dia 5 de agosto. Para saber mais e se inscrever, acesse o site feg.unesp.br/notícias e busque por matemática. Com supervisão de Eliane Castro, Marcela Evangelista, Rádio Unesp FM.
3: 11h33, ainda falando de Unesp, o Programa de Pós-Graduação em Propriedade Intelectual e Transferência de Tecnologia para Inovação tem 12 vagas abertas na Unesp em Botucatu, com inscrições abertas até 20 de agosto. Giovana Keiko.
6: O processo seletivo é feito por meio do Exame Nacional de Acesso, o ENA 2027. O mestrado profissional é na modalidade presencial na Faculdade de Ciências Agronômicas da Unesp em Botucatu. O curso é 100% gratuito e tem duração de até 24 meses. O PROFNIT é um programa nacional de pós-graduação estrito senso com o objetivo de formar recursos humanos altamente qualificados para os núcleos de inovação tecnológica, bem como o empreendedorismo de base tecnológica e a gestão de ecossistemas de inovação que envolvam o setor acadêmico, empresarial e governamental. O Exame Nacional de Acesso possui duas etapas. A primeira é a prova nacional, realizada online, no dia 12 de setembro, às 2 da tarde. E a segunda etapa é uma análise curricular realizada pela Comissão Acadêmica Institucional da Unesp. O avanço para a segunda etapa acontece para o candidato que obter nota igual ou maior que 5. Além da inscrição, é necessário o pagamento da taxa de R$ 350 até a data de encerramento das inscrições, que deve ser feito pelo site profnit.org.br, com supervisão de Fábio Toledo, Giovana Keiko, Rádio Unesp FM.
4: 11h35, o GURI, Programa de Educação Musical da Secretaria Estadual da Cultura, Economia e Indústria Criativas, está com matrículas abertas para o segundo semestre de 2026. Ao todo, são oferecidas 60 mil vagas, sem custo, em 634 polos de ensino distribuídos pela capital, região metropolitana, interior e litoral paulista, concursos de canto e diversos instrumentos musicais, sem necessidade de conhecimento prévio.
3: Na região de Marília, o programa conta com 21 polos de ensino e mais de 1.000 vagas. As atividades também são oferecidas em cidades como Bauru, Assis, Lins, Ourinhos, Tupã, Santa Cruz do Rio Pardo, entre outros municípios.
4: As matrículas podem ser feitas até o dia 28 de agosto ou enquanto houver vagas diretamente no polo escolhido. O estudante deve estar acompanhado por um responsável e apresentar foto 3x4 recente, comprovante de endereço, documento de identificação, além de comprovante de matrícula ou declaração de frequência escolar.
3: Em Bauru, o Polo Guri fica na rua Anhanguera, número 560, no Higienópolis. Para saber o endereço do Polo Guri mais próximo de você, acesse souguri.art.br.
4: E por falar em música, hoje tem o segundo dia do Bauru Jazz Festival no Sesc Bauru, começando logo mais a 1h30 da tarde com um workshop com o guitarrista e compositor Fábio Leal sobre a abordagem dos ritmos brasileiros com a guitarra.
3: Já às 8 da noite, o saxofonista Matheus Maia e grupo apresenta músicas autorais e homenagens ao eterno Hermeto Pascoal. O show também é no Sesc Bauru. A programação completa você pode conferir no Instagram. Bauru Jazz Festival, tudo junto.
4: 11h37. O projeto de lei que visa criar um marco legal da inteligência artificial está sob análise de comissão especial da Câmara dos Deputados. Nesta semana, especialistas discutiram o embate entre jornalismo e IA. Mais detalhes com Pedro Lacerda, da Rádio Nacional.
0: A regulamentação da inteligência artificial deve proteger o jornalismo e os direitos autorais sem travar a inovação tecnológica do setor. A avaliação foi defendida por especialistas da área em debate promovido nesta segunda-feira pelo Conselho de Comunicação Social do Congresso. O encontro discutiu o andamento do PL 2338 de 2023, marco legal da IA, já aprovado no Senado e atualmente sob análise de uma comissão especial da Câmara dos Deputados. Para o secretário de Direitos Autorais e Intelectuais do Ministério da Cultura, Marcos Alves de Souza, a ausência de regras claras gera o uso não autorizado de conteúdo jornalístico e alimenta disputas na justiça. Ele citou um teste feito por sua equipe com o ChatGPT.
7: Quando a Folha de São Paulo anunciou o processo contra a OpenAI, teve uma matéria da própria Folha falando sobre isso. E aí nós, lá na minha equipe, a gente testou a OpenAI, o ChatGPT, sobre isso. E perguntamos para ele, né? Fizemos um prompt a respeito. E ele trouxe a resposta que não era, assim, baseada na matéria da Folha. Era uma cópia integral da matéria da Folha.
0: Na mesma linha, a secretária adjunta de Políticas Digitais da Secretaria de Comunicação Social da Presidência, Marina Pita, cobrou celeridade na tramitação para que o mercado jornalístico se reorganize diante da nova tecnologia. O cofundador do Instituto de Tecnologia e Sociedade do Rio de Janeiro, Sérgio Branco, defendeu mais transparência sobre as bases usadas no treinamento dos sistemas de IA, reforçando que o entendimento é o que sustenta a confiança do público. A pesquisadora da USP, Silvana Bahia, foi além dos aspectos técnicos e alertou para os riscos de a inteligência artificial substituir o papel histórico do jornalismo na mediação do conhecimento.
8: Durante décadas a gente discutiu quem controlava os meios de comunicação e depois passamos a discutir quem controla as plataformas digitais. Cada vez mais pessoas deixam de procurar informações em diferentes sites e passam a perguntar diretamente a sistemas de inteligência artificial. Então elas perguntam qual médico devem procurar, qual livro elas deveriam ler, como entender um conflito internacional, como ensinar determinados conteúdos aos filhos. Quando isso acontece, a inteligência artificial ela deixa de ser apenas uma ferramenta. Hoje a gente precisa discutir também quem controla as respostas.
0: A pesquisadora afirma que a educação midiática deve ocupar um lugar central na implementação do novo marco legal, de forma a garantir que a população compreenda como essas ferramentas funcionam. O projeto ainda não tem data definida para votação na Câmara. O relator, deputado Agnaldo Ribeiro, segue elaborando o parecer final e a presidente do Conselho, Patrícia Blanco, já sinaliza a intenção de promover uma nova audiência dedicada especificamente às soluções de remuneração para autores e jornalistas. Da Rádio Nacional em Brasília, Pedro Lacerda.
3: 11:40. A inteligência artificial já está presente em diferentes etapas da produção agropecuária brasileira, auxiliando no monitoramento de lavouras, na identificação de pragas e doenças, na previsão climática, na manutenção de máquinas e no direcionamento da aplicação de insumos.
4: O professor Omar Sabag, da Faculdade de Engenharia da Unesp em Ilha Solteira, especialista no agronegócio, comenta sobre a IA que já está adentrando as porteiras brasileiras na aplicação de defensivos no país.
9: Se você ainda acha que inteligência artificial é coisa de filme, saiba que ela já está operando no bico do pulverizador. E o grande destaque é a pulverização seletiva. Imaginem máquinas que, ao invés de banhar a lavoura inteira, usam câmeras e sensores para identificar a erva daninha em tempo real e aplicar o produto apenas onde é necessário. E o resultado disso? A depender de alguns trabalhos e pesquisas, existe uma economia brutal que pode chegar até 95% no uso de herbicidas.
3: Casos práticos de economia na aplicação de defensivos estão no setor sucroenergético, como em algumas usinas que atingiram mais de 90% de redução do consumo de defensivo ao longo de meses. O professor Omar destaca que não se trata somente de economia de dinheiro, mas também de proteção direta do solo e dos recursos hídricos.
9: Mas como gestor eu digo, a tecnologia sozinha não faz milagre. Ela precisa do conhecimento agronômico. E a inteligência artificial funciona como um super olho que detecta manchas e deformações muito antes de nós. Então, na verdade, ela transforma dados de solo e clima em estratégia, permitindo que o produtor saia da intuição e passe para a decisão baseada em dados.
4: O professor Omar Sabag também ressalta que a revolução tecnológica na agricultura não serve somente para os gigantes do setor. O acesso a recursos tem sido cada vez mais democratizado.
9: Essa revolução não é somente para os gigantes. Fontes mostram que o acesso também é democratizado. Hoje existem aplicativos de código aberto e o uso de imagens de smartphones e drones que tornam o monitoramento fitossanitário acessível. E além disso, tecnologias como Edge Computing permitem que essas análises sejam feitas no próprio aparelho, mesmo em áreas sem internet, contornando um dos maiores gargalos no campo, principalmente em áreas mais remotas. A inovação hoje é um pré-requisito para a competitividade. Quem adota essas ferramentas ganha eficiência, reduz a pegada de carbono e também garante a sustentabilidade do negócio em longo prazo. Ou seja, a tecnologia está na mão. O próximo passo é a capacitação e a vontade de transformar a gestão.
3: Ouvimos o professor Omar Sabag, da Unesp em Ilha Solteira, sobre as inovações na agricultura.
4: 11:44. Rajadas de vento cada vez mais intensas têm provocado prejuízos e colocado em evidência a necessidade de preparar cidades e áreas rurais para enfrentar eventos climáticos extremos. Mas o que é preciso fazer para aumentar essa capacidade de adaptação? Fábio Toledo.
10: Os fortes ventos registrados nos últimos dias em diversas regiões do estado de São Paulo, com rajadas superiores a 120 km por hora em algumas cidades, reacenderam um debate sobre como municípios e produtores podem se preparar para eventos climáticos extremos. Mais do que responder aos desastres, especialistas defendem a reconstrução da chamada resiliência climática. Um exemplo vem de Mendoza, cidade no centro-norte da Argentina, junto à Cordilheira dos Andes, em uma região semiárida, que se tornou referência mundial em planejamento urbano e gestão da água. Para explicar como essa experiência pode servir de inspiração, o Pode Irrigar, da ACI da Unesp, ouviu o professor Fernando Brás Tangerino, do Departamento de Fitossanidade, Engenharia Rural e Solos, da Unesp, em Ilha Solteira.
11: Esse detalhamento é para mostrar que desenvolveram a resiliência. Um local em que se chove de entre 200 e 300 milímetros por ano, ela tem muito a nos ensinar.
10: Conhecida por ser a principal região produtora de vinhos da Argentina, Mendoza foi fundada em 1561. A cidade conseguiu transformar uma limitação natural em vantagem ao desenvolver sistemas de irrigação abastecidos pelo degelo da Cordilheira dos Andes. Depois de um terremoto devastador em 1861, a reconstrução urbana incorporou soluções que permanecem como referência até hoje.
11: Terremoto devastador que destruiu praticamente toda a cidade, causando milhares de mortes. A reconstrução ofereceu uma oportunidade única para repensar o urbanismo. E a partir daí foi planejada com conceitos bastante avançados para a época. Ruas e avenidas muito largas, mas eu quero falar mesmo das acéquias e do plantio sistemática de árvores ao longo das ruas, principalmente os plátanos. As acéquias levam água para os plátanos. Os plátanos evapotranspiram o tempo todo. E aquela temperatura elevada de deserto, ela é amena nas calçadas.
10: Segundo o professor, a combinação entre infraestrutura hídrica e arborização planejada não apenas amenizou o clima urbano, como também reduziu os impactos dos ventos e consolidou Mendoza como um exemplo internacional de adaptação às condições ambientais. A principal lição, afirma Fernando Brás Tangerino, é que enfrentar eventos extremos depende de planejamento permanente.
11: Devemos desenvolver, sim, a resiliência a esses extremos climáticos. E a receita é simples, mas nem sempre colocada em prática. Capacitação, planejamento e investimentos constantes, programados.
10: Sobre o vento, o pesquisador explica que não existe uma velocidade única capaz de determinar quando uma rajada ou rajadas provocarão danos. Os impactos variam conforme fatores como a duração, a conservação das construções, a saúde das árvores e até a umidade do solo. Ainda assim, a engenharia e a meteorologia utilizam faixas de velocidade para estimar o potencial de destruição.
11: Um vendaval forte é classificado quando o vento atinge entre 50 e 70 km por hora. Nessa situação, galhos finos quebram, placas e objetos soltos começam a voar. A próxima classificação é um vento muito forte, de 70 a 90 km por hora, quando os galhos grandes quebram, árvores mais frágeis podem cair e danos aos telhados são sentidos. Daí para frente é só transtorno, mas para a cultura geral, uma tempestade severa vai entre 90 e 120 quilômetros, muito severa entre 120 e 150 quilômetros e extrema maior que 150 quilômetros.
10: Em Ilha Solteira, por exemplo, o maior vento registrado em 26 anos de medições foi de 78 km por hora. Monitoradas pela Rede Agrometeorológica do Noroeste Paulista, as rajadas chegaram a 91 km por hora. Essas informações só são possíveis graças ao monitoramento contínuo das condições meteorológicas, ferramenta considerada essencial para reduzir riscos e orientar ações preventivas.
11: Como é que temos essas informações? Como é que sabemos que Santos teve 84 km por hora, Itaporanga 125 km por hora e a capital paulista registrou vento entre 70 e 75 km por hora? Com planejamento, capacitação e investimento em estações agrometeorológicas. O monitoramento climático é essencial como base do planejamento ambiental. E aqui no Noroeste Paulista, ele conta com a RAMP, Rede Agrometeorológica do Noroeste Paulista, financiada pela FAPESP, operada pela Unesp Ilha Solteira e que tem no canal Clima da Unesp, clima.face.unesp.br, a sua parte visível, onde todos os dados são oferecidos de forma livre e gratuita.
10: Sobre a importância de conhecer o comportamento do clima para enfrentar os desafios dos eventos climáticos extremos, ouvimos o professor Fernando Brás Tangerino, da Unesp em Ilha Solteira. Com conteúdo do Pod Irrigar, Fábio Toledo, Rádio Unesp FM.
3: 11 horas 50 minutos.
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12: Quarta-feira sem chuva na maior parte do estado de São Paulo. Contudo, a formação de áreas de instabilidade sobre o continente induz a formação de chuvas a partir do oeste e sul do estado. Temperaturas elevadas. Na região de Bauru, o dia segue com céu claro a parcialmente nublado e com previsão de chuvas isoladas a partir da tarde. A temperatura mínima registrada hoje em Bauru foi de 15,9 graus e ocorreu às 5 horas e 35 minutos. As temperaturas máximas previstas para a tarde de hoje são de 31 graus para a região de Presidente Prudente, 30 graus para a região de Barretos, São José do Rio Preto e Ourinhos, 28 na região de Bauru, Araraquara e Sorocaba e 27 graus para a região de Franca e São Paulo. Eu sou Rita Cerqueira, meteorologista do IPMET da Unesp de Bauru para a Rádio Unesp FM.
4: 11:51. A cidade de Bauru completou 130 anos no dia 1º de agosto. São 130 anos de uma história que ainda tem muito a ser contada.
3: Pensando nisso, o historiador Edson Fernandes lança nesta quinta-feira o livro Bauru, Uma Outra História, Mitos, Personagens e Conflitos no Sertão Paulista. A obra é uma publicação da editora Mireveja e revisita a formação da cidade de Bauru, desfazendo mitos a partir da análise de documentos realizada pelo historiador.
4: O lançamento do livro de Edson Fernandes, Bauru, Uma Outra História, Mitos, Personagens e Conflitos no Sertão Paulista, acontece nesta quinta-feira, às 7 horas da noite, na Biblioteca Rodrigues de Abreu, que fica na quadra 8 da Avenida Nações Unidas.
3: 11:52. Uma pesquisa apoiada pela FAPES, Fundação de Amparo à Pesquisa e Inovação no Espírito Santo, investiga o potencial do olfato de cães que, treinados, vão conseguir identificar doenças como câncer, tuberculose e esquistossomose. O objetivo é contribuir para o desenvolvimento de métodos de diagnóstico mais rápidos, acessíveis e eficientes.
4: Em entrevista à jornalista Eleide Bergamo, o professor do Centro de Ciências da Saúde da Universidade Federal do Espírito Santo, Carlos Greff Teixeira, coordenador do projeto, fala dos desafios científicos envolvidos no treinamento dos animais para que eles reconheçam padrões associados às doenças estudadas. O maior desses desafios é em relação ao câncer, pois existem vários tipos e foi necessário priorizar alguns deles.
13: Nos 5 mais frequentes atualmente, que é o câncer de pulmão e brônquios, o câncer de mama, o câncer de próstata, o câncer de estômago e de intestino grosso e reto. E dentre eles varia essa possibilidade de a gente ter muita certeza, né? Porque, por exemplo, no câncer de mama, nós já temos muito bem desenvolvido uma série de protocolos para diagnóstico do câncer de mama. Para o câncer de intestino grosso também, que geralmente ele é feito diagnóstico por visão direta, né? Ele faz uma colonoscopia, muitas vezes é colonoscopia de rotina, que todo ser humano, especialmente a partir dos 50 anos ou dos 40, já está se falando, deveria fazer todo ano. O nosso parceiro aqui no projeto principal adestrador, um dos mais importantes do Brasil, que é o Gustavo Jantorno, que tem um centro especializado no município de Serra, aqui no Espírito Santo, e ele é o principal treinador dos cães da Receita Federal. E esses cães são super especialistas em detectar drogas ilícitas, escondidas, às vezes, da maneira mais difícil, eles vão lá e eles encontram. E dinheiro vivo. No nosso projeto tem uma novidade importante, que é o uso de um equipamento que foi produzido na Universidade de Waikato, na Nova Zelândia, que é um equipamento todo automatizado, e ele vai, então, possibilitar otimizar o treinamento dos cães. Então, porque é muito importante que o cão faça esse treinamento e ele vá cheirar as amostras, sem a presença de seres humanos em volta dele. Ele é colocado num ambiente isolado, é fechado, ele fica ali dentro. Ele é treinado antes para fazer isso tranquilamente. Aí ele vai lá para dentro, vai ganhar suas recompensas, então ele vai feliz lá para dentro. Ele fica sozinho com a máquina e ele mesmo pode acionar a máquina para ela girar. É um carrossel e vai expondo as amostras sucessivamente. E ele vai examinando todas as amostras. Ele rapidamente examina muitas amostras.
3: Quando a gente fala em amostra, se pensa, por exemplo, num tecido, numa parte do tecido, ou são compostos químicos?
13: Assim, a mais importante que nós vamos trabalhar é a urina. Primeiro porque a urina é muito fácil de coletar, muito barato de coletar. E a urina pode servir como material biológico para qualquer agravo. O segundo material é o ar expirado. Então, a gente usa, isso aí já é a experiência do pessoal da Nova Zelândia, assim, a gente usa um tubo de vidro que tem aberto dos dois lados e tem uma fibra especial na parte central do tubo. E a pessoa expira, né? Solta o ar do pulmão todo passando por esse tubo. Então, as moléculas que podem ser detectadas pelo cão vão ficar presas no filtro. Depois, esse tubo é fechado com a rolha dos dois lados, é conservado num freezer, num ultra freezer, né, com temperatura muito baixa, e descongelado quando for ser exposto para os cães. Então, o ar expirado serve para o câncer de pulmão e para o câncer de estômago, né? Porque o estômago tem uma conexão também com o ar expirado e a gente vai, então, aproveitar o ar expirado, né? Então, como ponto, assim, para ser usado em todos esses agravos, é a urina.
3: Começando pela urina, então.
13: Isso.
3: Qualquer raça de cão pode participar de um trabalho como esse, de uma pesquisa como essa, professor?
13: Qualquer raça. Não tem nenhuma restrição à raça. A única coisa que acontece é que, e isso eu aprendi com o Gustavo Jantor, nosso adestrador, é de que se dá preferência para cães que têm o nariz mais comprido, porque daí eles têm mais receptores, né? E eles têm mais facilidade de percepção. Então, os cães que são chamados braquicefálicos, que têm o nariz achatado, não têm o mesmo desempenho, né? Porque a capacidade do cão detectar nunca vai ser 100%. E é isso que, exatamente no projeto, são as etapas que têm que ser cumpridas. Tem que ter uma etapa grande de treinamento e aí depois tem que fazer uma etapa de avaliação para saber qual é o cão que vale a pena você seguir adiante com o treinamento.
3: Você ouviu o médico infectologista Carlos Greff Teixeira. Ele é professor e pesquisador do Centro de Ciências da Saúde da Universidade Federal do Espírito Santo e coordena o projeto que começa a treinar cães para farejar precocemente doenças como tuberculose, esquistossomose e alguns tipos de câncer nos humanos.
4: 11h58 e o Conexão desta quarta-feira fica por aqui. Nossos conteúdos estão em radio.unesp.br.
3: A coordenação do jornalismo é de Fábio Toledo, a direção-geral é de Ângela Grossi.
4: A apresentação é de Leide Bergamo e Pedro Norberto, com operação de áudio de Renato Posca.
3: Na sequência, você fica com conjuntos e orquestras. Obrigada pela sua companhia. Nós voltamos amanhã, às 11h30 da manhã. Até lá.
4: Uma ótima tarde para você.

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0: Olá, está começando Caindo no Choro. A partir de agora você segue com uma hora de seleção especial de chorinho aqui na Rádio Unesp FM. Vamos ouvir clássicos, releituras e novidades desse gênero musical genuinamente brasileiro. A programação é do Sérgio Maxson, a operação de áudio é do Silvestre Oliveira e eu sou Marina Fontanelli. Hoje começamos com o quarteto Aeromosca, do Esmeraldino Salles e do Orlando Silveira, Perigoso.

Esse foi o clarinetista Nailor Proveta, dele Proezas do Maurício, faixa do álbum Tocando para o Interior, de 2007. Antes teve Henrique Cases e Família Violão, com os Cinco Companheiros, Choro do Pixinguinha. Também ouvimos Gabriel Guedes, Caindo do Céu, Choro do Seu Avô Godofredo. E ainda Quarteto Aeromosca, com Perigoso. Seguindo com Henrique Araújo, com o choro do Dominguinhos, Domingos em Brasília.

Esse foi o bandolinista paulistano Alé Ferreira, do Jacó do Bandolim, Nosso Romance. Antes ouvimos Paulo Sérgio Santos, do Laércio de Freitas, Cabo Pitanga. Também ouvimos a versão do grupo Choro Moço para Sem Fantasia, música do Chico Buarque. E ainda Henrique Araújo com Domingos em Brasília, composição do Dominguinhos. Seja muito bem-vindo e bem-vinda. 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Seguimos por aqui com o grupo Ó do Borogodó, do Altamiro Carrilho, Carioquinhas no Choro.

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Esses foram Vitor Lopes e Chorando as Pitangas, com Novato, composição do Esmeraldino Salles e do Osvaldo Colagrande. Essa música está no álbum Um Passeio na Benedito Calixto, de 2013. Benedito Calixto, que é uma praça no bairro de Pinheiros, em São Paulo. Antes teve Conjunto Papo de Anjo, com Sarambeck, composição do Ernesto Nazaré. A gente ainda ouviu o conjunto Época de Ouro, com Acreditei nos Beijos Dela, parceria do Paulinho da Viola com Cristóvão Bastos, e ainda Grupo O do Borogodó, Carioquinhas no Choro, música do Altamiro Carrilho. Começamos a próxima sequência com o bandolinista Danilo Brito, com um clássico do Severino Araújo, Espinha de Bacalhau.

Esse foi o grupo Choro Rasgado, do Zé Barbeiro, Choro pra Karina. Antes teve Regional Paulista, do Isaías Bueno de Almeida, Não Tenho Tempo. A gente também ouviu Danilo Brito com Espinha de Bacalhau, música do Severino Araújo. Caindo no Choro de hoje, vai ficando por aqui. Esse programa tem seleção musical do Sérgio Magson. A operação de áudio foi do Silvestre Oliveira. E eu sou Marina Fontanelli, muito obrigada pela sua companhia. Para encerrar, fique com o quarteto Roda de Choro, com uma composição do Pedro Ferragutti, que é o pai do Toninho Ferragutti, e Vair. Até o nosso próximo encontro.

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3: 13 horas e 59 minutos.
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1: Comparando é que se obtém o melhor. Por isso as mulheres de personalidade marcante exigem eucalolo, sabonete da comparação.
2: Conservando inalteráveis suas características inigualáveis e os efeitos balsâmicos do eucalipto, eucalolo se impôs à preferência da mulher brasileira.
3: As ouvintes da Nacional tentavam ser convencidas de todas as formas que tal ou qual produto seria o melhor para a sua estética, para sua casa ou sua alimentação.
4: Habitue-se a tomar café de primeira categoria, fazendo a prova dos 10 dias com o café Moinho de Ouro. Verá que depois disso, o seu bom gosto exigirá sempre café Moinho de Ouro, o melhor café do Brasil.
5: Café Moinho de Ouro.
0: A depender do produto, a chamada contemplava mais um gênero do que o outro. Em um cenário no qual as mulheres recém tinham começado a votar, o cafezinho, nas primeiras décadas do século XX, era mais associado ao universo masculino e à vida pública, ocupada, como já sabemos, majoritariamente pelos homens.
3: Reforçando padrões ou moldando costumes, a Rádio Nacional acabou sendo indutora de modos de consumo. Não foi à toa que, em 1949, uma empresa estadunidense escolheu a Nacional para popularizar o seu refrigerante, já lançado no Brasil, mas ainda sem grande adesão dos consumidores.
6: Boa noite. Coca-Cola, a bebida de todas as estações, tem a grande satisfação de lhes oferecer o segundo programa da série 1 Milhão de Melodias em 1949. Com Radamés e a Orquestra Brasileira exclusivos de Coca-Cola, aqui estão Nuno Rolão, os cariocas, Heleninha Costa, Jorge Fernandes, Trio Madrigal, Rui Rei.
7: A empresa que traz a conta da Coca-Cola, ela cria na Rádio Nacional um programa para o lançamento da Coca-Cola. Então, se imaginar como a questão das práticas de consumo, das inovações, estão presentes e tem o rádio como enorme parceiro.
0: Essa é a pesquisadora da Universidade Federal Fluminense e da Fundação Casa de Rui Barbosa, Lia Calabre. Ela explica que a propaganda e o rádio começaram a se retroalimentar ainda na década anterior.
7: A partir do momento em que a gente tem a legislação aprovada já no governo Vargas, com a regulação de 10% do conjunto da programação pode ser de publicidade, isso dá uma outra dinâmica para o rádio. Que o governo faz isso, ele ensina para o proprietário do rádio, né, que ele, na verdade, ele não deve colocar a mesma propaganda repetida no mesmo intervalo. Está na lei, com uma série de questões didáticas mesmo para um campo que era novo. Isso faz, inclusive, que, na verdade, ele seja um grande lugar dedicado ao lançamento de produtos, à discussão da vida moderna.
8: Contendo proteínas, carboidratos, sais minerais e vitaminas, Toddy é considerado o alimento deste século. Para as crianças no período de férias, Toddy 3 vezes ao dia. Para os que praticam esportes, Toddy 3 vezes ao dia. Para os que trabalham, Toddy 3 vezes ao dia. Para todos, de todas as idades, o método Toddy, que é Toddy 3 vezes ao dia.
3: Em uma investida considerada inovadora para a época, muitas atrações passaram então a ter no próprio nome os seus patrocinadores, como o dicionário Toddy. Tinha também o cancioneiro Leite de Rosas e o cancioneiro Royal, aquele mesmo da gelatina que a gente conhece até hoje.
0: O que vai pelo Globo, oferecido pelo Café Globo, o Rádio Melodia Pondes, o calendário Colinos.

0: Quando não davam nome às atrações, as marcas travavam verdadeiras batalhas para aparecerem associadas àquelas que eram fenômenos de audiência.
1: Senhoras e senhoritas, o famoso creme dental Colgate, criador dos mais belos sorrisos, e Palmolive, o

0: sabonete embelezador da mais alta qualidade que existe, apresentam...
1: Rádio Teatro Colgate e Palmolive, com mais um capítulo da emocionante novela de Félix Cagné, tradução de Eurico Silva, O Direito de Nascer.
2: A Nacional, líder de audiência, cabia aproveitar o bom momento para reinvestir na própria programação, continuar contratando o melhor casting do rádio brasileiro e inventando novos formatos.
3: Sem cursos de formação em publicidade e propaganda, que só seriam inaugurados no Brasil décadas mais tarde, o aprendizado acontecia na prática, com intensa participação dos técnicos, dos artistas e músicos da casa.
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2: E foi assim que a Nacional fez escola e ajudou a criar os padrões da publicidade radiofônica brasileira.
3: Este episódio usou áudios do acervo da Empresa Brasil de Comunicação.
9: Rádio Nacional, 90 anos em 90 histórias.
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11: Agora, 2:08, 2:08 desta tarde de quarta-feira, estamos no dia 5 de agosto de 2026 e você está na Rádio Unesp 105,7 no seu rádio e também estamos na internet em radio.unesp.br. Para esta tarde, segundo o IPMET Unesp, temos áreas de instabilidade sobre o continente, favorecendo então a ocorrência de chuvas a partir das regiões oeste e sul do estado. E as temperaturas permanecem elevadas. A previsão indica nuvens, sol com nuvens agora à tarde, pancadas de chuvas isoladas no período da noite aqui em Bauru. De acordo com o IPMET, nesse momento 26 graus e a umidade relativa do ar é de 45%. E começamos aqui o Musical Unesp até às 5 da tarde. A seleção musical do Sérgio Magson, a operação de áudio do Jurandir Matos, o Carrado. Abrindo aqui com a Maria Luísa Jobim. Medo bom e boa tarde. Música.

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0: 2h24, as quatro primeiras aqui do Musical Nesp com Stefan Pomponac e Morenito. Antes, Emicida com Marcos Valle, Pequenas Alegrias da Vida Adulta, Helen de Oyela Comitiva com Paradiso e a Maria Luísa Jobim abrindo o Musical Nesp desta quarta-feira com Medo Bom. A gente vai para um rápido intervalo, Memória Sonora Unesp na sequência e daqui a pouquinho a gente ouve Bluebell.
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2: A participação dos alunos dos cursos de jornalismo e rádio e TV da Faculdade de Arquitetura, Artes e Comunicação vem incrementando a programação da Rádio Unesp FM. Os futuros profissionais da área da comunicação atuam com disposição, conhecimento e criatividade, realizando uma parceria providencial com a emissora. Este intercâmbio já resultou em programas radiofônicos plurais com temáticas contemporâneas. 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

Agora 2:42, 2:42, o Zé Cabaleiro aqui no Musical Nesp, música do Sérgio Godinho, Às Vezes o Amor. Antes o Lee Fields com The Precious, Never Be Another You e Blue Bell, Diva Uma Ova. 2:42, a gente continua com Lori Cullen.

0: Agora 2h48, você ouviu aqui no musical Unesp, dois elefantes com os Paralamas do Sucesso. Antes, o Mayer Hawthorne com The Walk, Leone com Temporada das Flores e Clearwater com Lori Cullen. Agora 2h58, a gente vai para um rápido intervalo. Na sequência, você ouve aqui a Bruna Black, daqui a pouquinho.
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3:15, você ouviu o Max de Castro dele, Doce de Leite. Antes, a Bjork com Isobel e Bruna Black, Meu Mantra. 3:15, vamos ao ano de 1981 com os Rolling Stones. No Musical Nesp, você ouve Heaven.

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0: Agora 3h27 aqui no Musical Nesp, edição desta quarta-feira, o Living Color com Love Hears Its Ugly Head, na versão acústica. Antes o Silva dele, A Cor é Rosa e os Rolling Stones com Heaven. Intervalo, daqui a pouquinho a gente volta aqui com o Paulo Miklos, do Amor Não Vai Sobrar Ninguém, em instantes.
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2: O chá verde, reconhecido por suas propriedades medicinais e antioxidantes, tem sido estudado no combate a doenças como obesidade e diabetes tipo 2. Com apoio da FAPESP, um grupo de cientistas da Universidade Cruzeiro do Sul testou os efeitos do extrato de chá verde em ratos que consumiam uma dieta rica em gorduras e açúcares. Os resultados indicam que a substância ajudou os animais a perder peso e melhorou a sensibilidade à insulina. A suplementação também protegeu os músculos dos roedores contra o desgaste causado pelo excesso de peso. No estudo, não foram utilizados os saquinhos comuns de supermercado, mas sim extratos padronizados, que são versões mais concentradas e ricas em flavonoides. Para um ser humano obter um efeito semelhante, segundo os pesquisadores, seria necessário consumir regularmente cerca de 3 xícaras por dia de um chá de alta qualidade.
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Agora, 3h43, a Marina Lima aqui no Musical Unesp para a música do Paulinho da Viola, Para um Amor no Recife. Antes, o Sugi Altis com Inspiration Information e o Paulo Miklos dele, Do Amor Não Vai Sobrar Ninguém. A gente continua, esse é o Musical Unesp, nas tardes da sua Unesp FM e agora o Mickey Hucknall.

0: Aqui no musical Nesp, a Carol Emerald com A Night Like This. Antes, Mariana Aidar com Palavras Não Falam. E o Mickey Hucknall com Don't Let Me Be Misunderstood. Quero te fazer um convite, hein? Começou ontem a Bauru Jazz Festival, segue até o próximo domingo, dia 9, lá no Sesc. Um palco com grandes encontros, hein? Oficinas e shows de altíssimo nível, incluindo masterclasses. Siga a programação no site do Sesc Bauru, hoje, 8 da noite, Matheus Maia e grupo. A entrada é de graça. Todos estão convidados. Agora, 3h56, vem chegando o boletim das 4 da tarde com os nossos colunistas. E, na sequência, mais músicas aqui no Musical Nesp com a Tulipa Ruiz.
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3: Olá, eu sou Daniela Mourão, do campus de Guaratinguetá. Algumas coisas que são simples para a maior parte das pessoas podem ser fontes de constrangimento para pessoas trans. Além de pensar 10 vezes antes de se ir ao banheiro, temos casos quando se trata de apresentar documentos, como em hotéis, viagem de ônibus ou avião, cinema, matrículas, etc. Nunca se sabe se vão respeitar ou vão debochar, mudar pronomes de tratamento ou usar o nome de registro em público e alto. Isto se torna mais problemático quando se trata de clínicas de saúde e hospitais, pois estamos falando de saúde e de um estado em que a pessoa já não está em boas condições. Segundo um relatório publicado na revista Medical Care, cerca de 30% dos transexuais dos Estados Unidos relatam atraso em procurar consulta médica, ou mesmo desistências em ir ao médico devido ao medo de sofrer preconceito. No Brasil, segundo a ANTRA, que ouviu 1.100 pessoas trans, 62% evitaram buscar serviços de saúde por medo de preconceito. Outra questão é que a medicina é binária no sexo quanto a tratamentos e posologias, sendo que, às vezes, estamos lidando com corpos mistos, que se hormonizam desde a juventude, alterando suas proporções de massa e densidade óssea. Estudos como os de Spizirri de 2022 mostraram também que em alguns aspectos, o cérebro de uma pessoa trans está biologicamente mais próximo do sexo da sua identidade de gênero do que o da sua designação sexual de nascimento. Na mesma linha, podemos falar quando se necessita de exames relativos ao seu sexo designado de nascimento. Por exemplo, homens trans, uma vez com os documentos certificados, não podiam mais fazer o Papa Nicolau ou exames obstétricos, e mulheres trans não tinham mais direito ao exame de próstata. Após a retificação de documentos, estes exames eram negados tanto pelo SUS quanto pelos planos de saúde, sendo constantemente necessário recorrer à justiça para estes tratamentos e exames. Ou seja, a transição de gênero implicava na perda do direito à saúde. Até que em 2024, em atendimento à Justiça, o Ministério da Saúde soltou uma portaria revertendo essa situação. Já ouvi relatos de pessoas trans que procuraram endocrinologistas para tratamento hormonal e foram recusadas. Pode ter sido por discriminação ou talvez porque esses profissionais nunca tiveram a oportunidade de aprender sobre tratamentos necessários a essa população. Mais complicado tem sido, uma vez feita a cirurgia de redesignação sexual, encontrar profissionais para o novo corpo. Tem sido comum pipocar na internet casos de ginecologistas que se recusaram a atender mulheres trans que já fizeram cirurgia e necessitam agora deste profissional. Na Inglaterra, se popularizou o termo Síndrome do Braço Quebrado Trans, como o viés médico de atribuir erroneamente qualquer problema de saúde de uma pessoa trans Desde uma dor de cabeça até uma fratura, a sua identidade de gênero ou terapia hormonal. Isso faz com que o profissional desvie a atenção da queixa principal, solicitando exames irrelevantes ou exigindo a suspensão indevida de hormônios, o que resulta no atraso de diagnósticos corretos, no constrangimento do paciente e no seu afastamento dos serviços de saúde. Para finalizar, não posso deixar de reconhecer que existem excelentes profissionais de saúde que respeitam todas as pessoas, a diversidade e agem com profissionalismo. A estes, recebam os meus agradecimentos e parabéns. Eu sou

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Agora, 4 horas mais 13 minutos, você ouviu a Ana Canhas para a música do Gilberto Gil, Chuck Berry, Fields Forever. Antes, o Jorge Drexler com a Julieta Venegas, Abra Cadabras e a Tulipa Ruiz, dela e do Gustavo Ruiz, Efêmera. A gente continua agora, 4 horas mais 14 minutos. Aqui no Musical Nesp, você ouve o John Mayer.

0: Agora, 4 horas mais 26 minutos, 4 e 27 agora, com Beirute, Santa Fé. Antes, Erasmo Carlos com Adriana Calcanhoto, Ilegal e Moral Engorda, e o John Mayer com Clarity. A gente continua daqui a pouquinho, Memória Sonora Unesp na sequência. E em instantes, a gente ouve aqui o Lulu Santos.
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De 1998, Cidade Negra, nos barracos da cidade. Essa versão original é do Gilberto Gil, em parceria com Liminha, gravada em 1985. E você ouviu aqui no Musical Nesp, que teve ainda o Bob Marley com Turn Your Lights Down On e o Lulu Santos para a música do Roberto Carlos, Eu Te Darei o Céu. Faltando 15 para 5, vamos para o último bloco aqui do Musical Nesp desta quarta-feira. Tem o Touch and Go.

0: Agora 5 em ponto, fechamos aqui o Musical Unesp desta quarta-feira com a Bebel Gilberto, música do Cassim, Tranquilo, antes Alice Smith com Aloy Black, Baby, a Zélia Duncan também com Experimenta. Musical Unesp de volta amanhã, a partir das 2 da tarde, dentro da programação da Rádio Unesp. Vem chegando a Marina Fontanelli para o fim de tarde. O Musical Unesp teve a seleção musical do Sérgio Magson, a operação de áudio de Jurandir Matos, o Carrado, e a apresentação foi minha, Ricardo Bizarre. Para você, uma excelente quarta-feira. A gente volta a se falar amanhã, às 2 da tarde, aqui na sua Rádio Unesp. Tchau, tchau.
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encontro do Silva com João Donato, quem disse? Antes, ouvimos duas releituras de Bob Marley, teve a Patty Austin com Mark Antoine, com Could You Be Loved, e a Diane Reeves com a Lala Hathaway, numa versão de Waiting Vain. Agora, no fim de tarde, tem Adele, Water Under the Bridge.

0: Glenn Souza, com versão de Have You Ever Seen The Rain, um grande sucesso da banda Creedence Clearwater Revival, lá da década de 70. Antes, por aqui, a gente ouviu Gary Clark Jr. com Black and Blue e ainda Adele com Water Under the Bridge. Fim de tarde, faz uma pausa, você acompanha, que canto é esse?
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0: todas estas espécies de aves são da mesma família e a característica é que elas fazem um grande estardalhaço vocal quando estão por perto. Vivem em bandos e são encontradas amplamente em todo o estado de São Paulo. São muito fáceis de serem avistadas em áreas urbanizadas e nas áreas mais conservadas. Muitas pessoas não gostam delas porque fazem o ninho dentro do forro das casas. Você já ouviu esse coral barulhento por aí, não? E aí, você já sabe de quem é o canto? Quem disse maritacas acertou. Mas essa denominação popular engloba, na verdade, três espécies diferentes de periquitos da família Cytacidae. O perequitão, ou Cytacara leucophthalmos, o mais abundante do estado de São Paulo, que mede cerca de 30 centímetros, cuja plumagem é completamente verde, exceto dentro da asa, que é amarela e bem vermelha. Pode até possuir manchas vermelhas na face. Ao redor dos olhos, a pele é branca. A segunda espécie é a maracanã pequena, Diopsitaca nobilis. Mede 35 centímetros e a plumagem dominante é verde. Sua testa é azul turquesa, o encontro nas asas é vermelho e as peles que envolvem os olhos e o bico são esbranquiçadas. A terceira é a tiriba de testa vermelha, Fiura frontalis, a mais comum no litoral paulista. É a menor das três, com 24 centímetros. Sua plumagem dominante é verde e tem a testa cor de vinho e a barriga vermelha com o peito escamado de amarelo. Possui uma mancha arredondada de cor bege na região do ouvido. As três espécies são frugívoras, alimentando-se de vários frutos e sementes, como goiabas e da polpa de coquinhos gerivá. Os machos e as fêmeas dessas espécies são muito parecidos entre si. Formam casais monogâmicos e botam de 2 a 4 ovos dentro de cavidades. A tarefa da incubação fica por conta da mãe e os jovens acompanham o bando dos pais por alguns meses. Em áreas urbanas, na época da reprodução, podem ocupar os forros das casas e até causar acidentes elétricos, pois descascam os fios coloridos. Para evitar acidentes com a casa e proteger as aves, a estratégia é fechar as aberturas que dão acesso ao forro. Se a ocupação já ocorreu, espere os filhotes deixarem os ninhos para então fechar.
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0: Estamos de volta com o fim de tarde desta quarta-feira. Seguimos com música. A gente ouve a parceria do João Bosco com Chico Buarque. Na voz do João Bosco, Sinhá.

0: Eric Clapton, Knockin' on Heaven's Door, registro de 1975 desse cover do Eric Clapton para a música do Bob Dylan. Antes teve Clara Hill com Just Paradise. A gente também ouviu nessa sequência a banda Novelle Vague com versão de Love Will Tear Us Apart. Grande sucesso também da banda Joy Division. E o João Bosco com Sinhá, que é uma parceria dele com o Chico Buarque. Fim de tarde faz mais uma pausa e você acompanha agora o Giro Nesp de notícias.
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2: Boa tarde. Este é o Giro Unesp de notícias de quarta-feira, 5 de agosto. Tem programação logo mais. O projeto Cinema para Todos, do Ponto de Cultura Projetacine, em parceria com a Unesp de Presidente Prudente, inicia uma nova temporada de exibições gratuitas na cidade. A partir de 5 de agosto, o evento passa a realizar sessões mensais de cinema ao ar livre, promovendo o acesso democrático ao audiovisual, a ocupação cultural dos territórios e a formação de público por meio da arte e do debate. As sessões serão realizadas em parceria com plataformas públicas comprometidas com a democratização do acesso ao cinema, como a Ecofalante Play e a Tela Brasil, plataforma de streaming do Ministério da Cultura. Além dos filmes, todas as exibições contarão com um bate-papo ao final da sessão, promovendo o diálogo entre público e as temáticas apresentadas nas obras. A sessão de hoje será no Terreiro de Iemojá, com o documentário Fé pelo Clima, às 19h30, com entrada gratuita.
3: O Congresso de Iniciação Científica da Unesp recebe inscrições até o dia 10 de agosto. Esta é a edição número 38 do SIC, um evento científico promovido anualmente pela Pró-Reitoria de Pesquisa da Universidade. O objetivo é qualificar e dar visibilidade às pesquisas desenvolvidas por alunos de graduação da Unesp, além de promover discussões com a comunidade sobre temas relevantes para o desenvolvimento da ciência e da inovação. O tema deste SIC é Unesp 50 anos, Ciência, Formação, Inovação e Transformação nos Territórios. A assessora técnica administrativa da Pró-Reitoria de Pesquisa, Alexandra Tulani, atua principalmente na execução das políticas institucionais para a iniciação científica e tecnológica. Ela destaca a relevância do tema escolhido.
4: Mais do que uma forma de celebrar a nossa universidade, é uma oportunidade de discutir e pensar a Unesp como um instrumento de desenvolvimento dos territórios. A gente vai falar da importância da Unesp, da trajetória da Unesp até aqui, da forma como ela constrói pertencimentos e transforma futuros. E, claro, do impacto social da pesquisa produzida na instituição.
3: O destaque vai para uma ação de divulgação científica nas redes sociais, como nos conta a Alexandra.
4: Como acontece todos os anos, o perfil SIC Unesp do Instagram vai se transformar num grande painel de divulgação científica. Ele vai acontecer através do compartilhamento pelos próprios alunos de reels que vão ter de 30 a 120 segundos e que vão abordar os aspectos mais relevantes da pesquisa que esses alunos desenvolveram. Com isso, os alunos que compartilharem esse vídeo passam a ser candidatos ao prêmio SIC de divulgação científica.
3: A primeira fase do SIC será feita nas unidades universitárias da Unesp entre os dias 1º e 25 de setembro, de acordo com o cronograma definido em cada unidade. Já a segunda etapa será realizada em novembro e inclui a participação de projetos de outras universidades. O prazo para enviar um projeto termina no dia 10 de agosto. Marcela Evangelista, Rádio Unesp FM. Na próxima semana, no dia 13 de agosto, a Faculdade de Medicina de Botucatu sediará o Congresso Nipo Brasileiro de Estudantes de Medicina. O evento acontece a partir das 18h30 no Salão Nobre da instituição. O objetivo central do congresso é integrar os alunos da Escola Médica Japonesa Keio University e os estudantes de Botucatu. O evento debate tecnologias para o cuidado paliativo de idosos e o impacto da inteligência artificial e da Big Data na formação dos futuros profissionais da saúde. Por fim, as apresentações trazem estratégias, desafios e protocolos médicos em situações de catástrofes e desastres naturais. As inscrições são gratuitas, mas as vagas são limitadas a 100 participantes, sendo recomendável garantir a sua participação antecipadamente. Mais informações sobre o evento através do e-mail hamilton.yamamoto@unesp.br.
2: Também em Botucatu, a Faculdade de Medicina promove o debate Doenças Relacionadas ao Uso de Produtos com Nicotina, que será realizado no dia 20 de agosto, a partir das 18 horas, no Salão Nobre da instituição. O evento faz alusão ao Dia Nacional de Combate ao Fumo, celebrado em 29 de agosto, e tem o objetivo de promover um debate técnico e atualizado sobre o avanço dos novos dispositivos eletrônicos e o aumento do consumo de substâncias, analisando seus impactos diretos na saúde pública. O encontro contará com um ciclo de palestras, debate, interação com a plateia, coffee break e networking entre os participantes. As inscrições são gratuitas e limitadas a 120 vagas. Para saber mais e realizar a inscrição, acesse o site inscrições.fmb.unesp.br/principal.asp. Este é o Giro Unesp de Notícias. Nós voltamos amanhã, às 18h. Eu sou Isabela Oshiro.
3: E eu sou Ana Luiz Oliveira.
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5: Céu parcialmente nublado, com chuvas isoladas de fraca intensidade e de curta duração. As temperaturas vão se manter estáveis. Previsão de temperatura mínima para amanhã bem cedo, aquela que ocorre entre 5 e 6 horas da manhã. Para Bauru e São Paulo, 17 graus Celsius, Marília, 20, Botucatu, 16, Santos, 19, Ilha Solteira, 21 graus. A temperatura máxima registrada hoje na capital às 15 horas foi de 28 graus. Em Marília, nesse mesmo horário, 27 graus. E em Bauru, também neste mesmo horário, 29 graus. Eu sou José Carlos Figueiredo, meteorologista do IPMET para a Rádio Unesp FM.
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10: 18 horas e 1 minuto.
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0: Fim de Tarde. Fim de tarde de volta. Seja muito bem-vinda e bem-vindo você que sintonizou agora a Rádio Unesp FM nesta quarta-feira, 5 de agosto. O programa vai para a segunda hora, abrindo com o encontro do Zé Manuel com a Lua de Luna, Malaika.

Esse foi o J.J. Johansson com You Miss Me When I'm Gone. Antes teve Frank Sinatra, A Foggy Day. Também ouvimos por aqui nessa sequência Leila Maria e Zola Star com Soweto, que é uma música do Djavan, e Tobina, que é uma música do Zola Star, e ainda Zé Manuel e Lué de Luna com Malaika. Mudando o estilo aqui no fim de tarde, a gente ouve agora Rod Stewart com That Old Black Magic.

0: Eric Clapton com versão de Stevie Wonder, I Ain't Gonna Stand For It. Antes teve Jack Johnson, Banana Pancakes. Também ouvimos o Rod Stewart com That Old Black Magic. Fim de tarde faz uma pausa, voltamos daqui a pouquinho, não sai daí, até já!
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0: Estamos de volta, um bom início de noite, já de quarta-feira, para você que segue aqui na sintonia da Rádio Unesp FM. Agora tem Selena Jones cantando Tom Jobim, Meditation.

Essa foi a gravação do Donald Byrd para Just My Imagination, Running Away With Me, grande sucesso da banda The Temptations. Antes teve de Fez com Excusing and Mad. A gente também ouviu Beauty e Elza Soares com Mandingueira. E a Selena Jones cantando Tom Jobim, Meditation. Fim de tarde de hoje, vai para a reta final e a gente ouve agora Yuna Falcão com participação da Annelise Assunção e também do Curumim, Telepatia.

Olivia Dean encerrando o fim de tarde desta quarta-feira com Dynamite. Antes teve Yuna Falcão com Telepatia, música que teve também a participação da Anelisa Assunção e do Curumim. Fim de tarde teve a seleção musical do João Flávio Lima, a operação de áudio de hoje foi do Silvestre Oliveira e eu sou Marina Fontanelli. Muito obrigada pela sua companhia, uma excelente noite de quarta-feira para você. Até amanhã. Tchau.

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2: Em Brasília, 19 horas.
0: Está no ar a Voz do Brasil. As notícias do governo federal que movimentaram o país no dia de hoje.
4: Olá, boa noite.
2: Boa noite para você que nos acompanha em todo o país.
4: Quarta-feira, 5 de agosto de 2026.
2: Vamos ao destaque do dia.
4: Lei consolida regras para o transporte rodoviário de cargas no país.
2: E estabelece o pagamento do piso mínimo do frete a motoristas. Gabriela Noronha.
5: A lei estabelece prazo de até 30 dias úteis para o pagamento do frete. Também estão previstas punições mais duras para empresas que contratarem fretes abaixo do piso mínimo.
4: Educação.
2: Desempenho de mais de 30 milhões de estudantes brasileiros passa por avaliação.
4: Divulgados os dados do Índice de Desenvolvimento da Educação Básica. Jéssica Gonçalves.
6: O IDEB permite acompanhar o desenvolvimento da educação básica brasileira. Os dados indicam a evolução da aprendizagem e a estrutura da rede de ensino.
2: E professores podem participar do Banco de Avaliadores do Programa Nacional do Livro e do Material Didático.
4: Eles vão ajudar a escolher as obras que irão para as salas de aula da Rede Pública de Ensino. Luciana Colares de Holanda.
7: Hoje são cerca de 20 mil profissionais cadastrados e os avaliadores são capacitados para atuar na avaliação das obras.
2: Hoje, na apresentação da Voz do Brasil, Mariana Jungmann e Luciano Seixas.
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2: Agora é lei. Estão em vigor novas regras para o frete dos caminhoneiros.
4: A lei trata do pagamento mínimo pelo transporte e medidas de fiscalização e punição em caso de não cumprimento.
5: A nova lei consolida regras para o transporte rodoviário de cargas no país e estabelece o pagamento do piso mínimo do frete a motoristas, com metodologia de cálculo pela Agência Nacional de Transportes Terrestres, a ANTT. Guilherme Boulos, ministro da Secretaria-Geral da Presidência, falou sobre a medida.
8: O piso do frete é o valor mínimo que um caminhoneiro, sobretudo um caminhoneiro autônomo, que trabalha para levar mercadorias e abastecer o povo brasileiro nos quatro cantos, é um valor mínimo que ele tem que receber por frete, por viagem que ele faz, por entrega que ele faz.
5: A lei estabelece ainda prazo de até 30 dias úteis para o pagamento do frete, além da atualização da tabela a cada 6 meses. Também estão previstas punições mais duras para empresas que contratarem fretes abaixo do piso mínimo, com multas que podem chegar a R$1 milhão. E para que seja cumprido o piso, o texto determina a obrigatoriedade da apresentação do Código Identificador da Operação de Transporte, CIOT, antes do caminhão iniciar a viagem, o que também impacta na fiscalização, como explica o ministro dos Transportes, George Santoro.
9: O CIOT também é um mecanismo de

0: por uma nova avaliação de aprendizagem.
1: Foram divulgados hoje os dados mais recentes do IDEB, o Índice de Desenvolvimento da Educação Básica, e também as médias em português e matemática do SAEB, o Sistema de Avaliação da Educação Básica.
0: Os índices consideram os anos iniciais e finais do ensino fundamental e também do ensino médio na rede pública e privada.
1: O resultado foi anunciado pelo Ministério da Educação. Confira os detalhes na reportagem de Jéssica Gonçalves.
2: Para calcular o IDEB, que é o Índice de Desenvolvimento da Educação Básica, o MEC utiliza as taxas de aprovação coletadas pelo Censo Escolar, junto com o desempenho dos estudantes em língua portuguesa e matemática no SAEB, o Sistema de Avaliação da Educação Básica. O IDEB permite acompanhar o desenvolvimento da educação básica brasileira. O cálculo é feito por meio de uma escala que vai de 0 a 10. O índice dos anos iniciais do ensino fundamental passou de 6 em 2023 para 6,3 em 2025. Na rede pública, a pontuação foi de 5,7 para 6,1 em 2 anos. Para os anos finais do ensino fundamental, o IDEB nacional subiu de 5 para 5,3. Na rede pública, o indicador alcançou pontuação 5 contra 4,7 em 2023. No ensino médio, o IDEB passou de 4,3 para 4,5. Os dados indicam a evolução da aprendizagem e a estrutura da rede de ensino, que atende mais de 30 milhões de estudantes em todo o território nacional. Para o ministro da Educação, Leonardo Barchini, os resultados apontam qual deve ser a prioridade daqui para frente.
3: Toda a estratégia do Ministério da Educação, que é demanda do Plano Nacional de Educação aprovado em abril deste ano, é que a gente tenha um foco especial na aprendizagem.
2: Já o SAEB, o Sistema de Avaliação da Educação Básica, é aplicado a cada 2 anos para medir o desempenho de estudantes da educação básica por meio de testes e questionários. Em uma escala que vai de 0 a 500, no 5º ano do ensino fundamental, a nota em português passou de 207 para 215 pontos. Em matemática, de 218 para 227. Já no 3º ano do ensino médio, em português, o resultado foi de 269 para 272. Em matemática, de 263 para 268. Em 2025, foram avaliados quase 6 milhões de alunos em mais de 70 mil escolas. Reportagem Jéssica Gonçalves.
0: Estudantes que participam do processo seletivo do ProUni, o programa Universidade para Todos, podem conferir o resultado da segunda chamada.
1: O prazo para os pré-selecionados comprovarem as informações da inscrição começou hoje e vai até sexta-feira da próxima semana, dia 14.
0: A documentação exigida para essa comprovação deve ser apresentada diretamente na instituição de ensino superior para a qual o estudante foi pré-selecionado.
1: O resultado pode ser acessado pelo portal Acesso Único ao Ensino Superior, em acessounico.mec. mec.gov.br.
0: O Ministério da Educação chama professores e especialistas de todas as regiões do Brasil para participar do Banco de Avaliadores do Programa Nacional do Livro e do Material Didático.
1: O programa é responsável pela distribuição de livros para estudantes e professores da rede pública de ensino. As obras são renovadas a cada 4 anos.
0: Confira na reportagem de Luciana Colares de Holanda.
4: Professores e especialistas de todo o país podem participar da escolha dos livros que vão para as salas de aula da rede pública de ensino. Estão abertas as inscrições para o Banco de Avaliadores do Programa Nacional do Livro e do Material Didático, o PNLD. Os selecionados vão avaliar as obras inscritas nos editais do PNLD Atos Finais, voltado às obras didáticas, e do PNLD Literário Equidade, destinado às obras literárias. Nessa etapa da seleção, terão prioridade professores de língua portuguesa, matemática, história, geografia, ciências, arte, educação física e língua estrangeira, pedagogos e profissionais formados em letras, com foco em literatura e formação de leitores, também terão preferência. De acordo com Anita Stefani, diretora de apoio à gestão educacional da Secretaria de Educação Básica do MEC, hoje são cerca de 20 mil profissionais cadastrados. O banco é atualizado constantemente e os avaliadores são capacitados para atuar na avaliação das obras.
5: Essa capacitação busca garantir que todos os participantes utilizem os mesmos referenciais durante a análise. E utilizem, né, de uma forma...

0: correta as fichas de avaliação, contribuindo para a qualidade técnica.
1: A participação no banco de avaliadores do PNLD é voluntária e gratuita. E a diretora de apoio à gestão educacional, Anita Stefani, explica que os profissionais selecionados no processo de avaliação pedagógica têm acesso a diferentes oportunidades de aprimoramento e reconhecimento.
0: Ao avaliarem as obras, eles estão também se formando como analistas de materiais didáticos e críticos em conteúdos, seja para a elaboração de materiais para os seus estudantes, quanto para a aplicação dessas obras didáticas na sala de aula.
1: Para se inscrever, basta acessar a página da plataforma de avaliação pedagógica do PNLD no endereço pnld-avaliação.mec.gov.br e preencher as informações de perfil profissional. É preciso ter diploma de licenciatura plena ou de magistério reconhecido pelo Ministério da Educação e concluir um curso obrigatório disponível na própria plataforma. Reportagem Luciana Colares de Holanda.
2: E atenção para os prazos do Exame Nacional de Desempenho de Estudantes, o ENAD 2026.
3: Os inscritos para os cursos de bacharelado e tecnologia que tiveram o pedido de atendimento especializado negado podem recorrer da decisão até sexta-feira, dia 7 de agosto.
2: O recurso deve ser enviado pelo sistema ENAD, com a documentação que comprove a necessidade de atendimento, conforme as regras do edital. O resultado da análise será divulgado em 14 de agosto.
3: Um atendimento especializado é destinado aos participantes que necessitam de recursos específicos para realizar o exame.
2: As provas do ENAD 2026 para os cursos de bacharelado e tecnologia serão aplicadas no dia 29 de novembro.
3: O Serviço Geológico do Brasil faz o monitoramento das bacias hidrográficas brasileiras. Isso quer dizer que ele monitora a subida e descida dos principais rios do país.
2: O trabalho ajuda na agricultura, previne situações trágicas relacionadas a enchentes e orienta prefeituras em situações de seca, por exemplo.
3: Este ano, o Serviço Geológico do Brasil também faz parte do grupo de órgãos federais que está atuando no painel do El Niño e vem acompanhando e divulgando boletins sobre os impactos do fenômeno climático.
2: Sobre tudo isso, nós conversamos mais cedo com a chefe do Departamento de Hidrologia do SGB, Andréa Germano. Acompanhe. Doutora Andréa, bem-vinda à Voz do Brasil. É um prazer ter a senhora conosco aqui. Vamos falar então de El Niño, né? O Serviço Geológico do Brasil divulgou algumas previsões para as principais bacias hidrográficas do país para os próximos 3 meses. E aí eu queria começar então falando por região, começando aí pela região norte e, né, Amazônia. Os principais rios, pelo que eu já dei uma olhadinha, ainda estão nos níveis normais, mas já em situação de vazante. O que a gente pode esperar para os próximos 3 meses?
4: Muito obrigada pelo espaço. O Serviço Geológico do Brasil agradece. O Serviço Geológico do Brasil é uma empresa ligada ao Ministério de Minas e Energia. E realmente a gente faz esse acompanhamento dos rios, o monitoramento dos rios há 57 anos, cobertura de toda a rede hidrometeorológica nacional e monitoramento de níveis de rios e volume de chuvas. A região norte hoje está nesse período, como você falou, já de vazante, né? Na sua normalidade, em todos os rios, a sua normalidade. E assim, o que preocupa é esse atraso do início das chuvas. Isso pode prejudicar aí a vazante, no caso, não ser mais crítica, né? Então, assim, esse atraso do período de chuvas realmente é hoje a nossa preocupação. Mas, por enquanto, na sua normalidade. A gente faz simulações, né, para caso não chova, caso chova. Então, a gente vai tendo esse acompanhamento diariamente num cenário de 3 meses para poder também ter providências, a Defesa Civil tomar providências logísticas para as ações do norte.
2: Quer dizer assim, se a gente já está com os rios em vazante e as chuvas atrasaram, a gente pode ter uma baixa mais acentuada, é isso?
4: Exatamente, essa é a grande preocupação.
3: E no Nordeste há um alerta sobre os níveis dos reservatórios, né?
4: Exatamente. O SGB, ele acompanha junto com a Agência Nacional de Águas os reservatórios, né, através do sistema de acompanhamento dos reservatórios do Nordeste, também dos 9 estados do Nordeste, também Minas Gerais, mas a situação hoje, 5 de agosto, é de normalidade também, 50%, 51% da sua capacidade, né? Então a gente está mantendo esse percentual desde abril. Então ainda não é uma preocupação a região Nordeste.
2: Muito bem, então vamos falar agora de Sul, onde o El Niño talvez seja a região onde talvez a gente já esteja sentindo essa questão do El Niño de maneira mais intensa, né, mais acentuada. Já há problemas de cheias e transbordamentos. Como é que deve ser o próximo trimestre por lá, onde o alerta é maior?
4: E como você falou, né, a previsão de chuvas acima da média do El Niño pode levar muitos os rios, já materializado agora no mês de julho. Tivemos muitas inundações. Para você ter uma ideia, mês de julho no sul, na região no Rio Grande do Sul, em média chover 130 milímetros, a gente teve localidades com 430 milímetros, provocando então grandes impactos aí de inundação. E a preocupação geralmente é essa, de o solo já está muito úmido e ainda esse aumento das chuvas na região sul poder causar mais impactos de inundações na região sul.
3: Agora, no Cerrado e Pantanal, André, onde já costumamos ter seca nesse período, o que esperar para as bacias desses biomas?
4: Então, no Cerrado, na região sudeste, em termos de chuva, os modelos meteorológicos, que é nosso serviço geológico, a gente não trabalha com meteorologia, né? A gente usa a meteorologia para poder explicar a hidrologia. Mas os modelos de meteorologia estão muito discrepantes, vamos dizer assim. O que a gente entende agora nesse momento, não dá para falar do cenário de chuva, mas nesse momento que realmente as temperaturas já estão muito elevadas, aí sim a preocupação é mais para a questão de incêndios florestais. Então, monitoramento de rios, ainda estamos na normalidade para
2: tudo indicando ainda que Cerrado e Pantanal, em termos de águas, devem ficar ainda dentro da normalidade.
4: É, estamos já desde 2020, assim, com uma tendência de depreciação da capacidade dos rios na região do Pantanal, principalmente. Então, assim, na normalidade, já não digo que já, a gente já não vai, vem vivendo muito tempo isso. Então, mas não vai ser mais crítico ou menos crítico este ano especificamente.
2: É, quando a gente fala, então, de mudanças climáticas, é disso que a gente fala, né? A gente vai observando uma mudança no comportamento natural, no comportamento da natureza ao longo do tempo, né? Não é só no trimestre, não é só no ano. Perfeito. Como a senhora disse, já vem desde 2020.
4: Perfeito,
2: né?
4: A gente não tem mais um Pantanal, uma região alagada há muitos anos. Então, isso realmente é um mudanças climáticas, não só o efeito de El Niño também, né? Então, isso é uma mudança climática que a gente vem evidenciando, principalmente nessa região.
3: Agora, doutora Andréia, como é que funciona esse monitoramento do Serviço Geológico do Brasil? Conta para o nosso ouvinte um pouco mais sobre como é esse trabalho.
4: O Serviço Geológico é o grande parceiro no campo e no escritório para fazer esse monitoramento, né? Além desse trabalho contínuo de monitoramento, de saber essas séries hidrológicas de longo período que nós monitoramos, a gente tem um serviço desde a década de 80, daí de realizar previsões hidrológicas, não só o momento atual, mas essas previsões hidrológicas, né, futuras. Começamos aí com bacias como o Pantanal, o Amazonas e o Rio Doce, que são bacias mais lentas, mas depois dos desastres, como a gente chama aí nos anos de 2011, 2012, 2013, a gente começou a fazer sistemas de previsão hidrológica em bacias mais rápidas e também com o advento também de todo um monitoramento automático muito mais especializado, né? Então, assim, o que a gente faz? Além desse monitoramento do campo, a gente no escritório recebe essas informações automáticas que vêm por satélites, né? Então, de hora em hora a gente está recebendo o nível dos rios, a quantidade de chuva, e rodamos modelos matemáticos, hidráulicos, hidrológicos, para fazer essas previsões. Aí você vai me dizer, então a gente consegue saber com muita antecedência se vai inundar? Depende depende da região hidrográfica, depende da resposta da bacia hidrográfica. Então, se há localidades que a gente consegue fazer essa previsão com 75 dias de antecedência, mas outras localidades, em bacias mais de alta declividade, com uma menor área de drenagem, com até 4 horas de antecedência. Mas o que permite, no caso de inundações, retirar as famílias, retirar, então, assim, permite, a gente salva vidas com esse monitoramento e com esse sistema de previsão hidrológica.
3: Muito bem, nós conversamos com Andréa Germano, chefe do Departamento de Hidrologia do Serviço Geológico do Brasil. Muito obrigado por sua entrevista aqui, a Voz do Brasil.
4: Muito obrigada a vocês. Até logo. Tchau, tchau.
2: Segurança no abastecimento de água passa também pela recuperação do meio ambiente.
3: Está aberta uma chamada pública para apoiar projetos de restauração ecológica e soluções voltadas à proteção de mananciais que abastecem grandes centros urbanos.
2: A chamada foi feita pelo Banco Nacional de Desenvolvimento Econômico e Social e deverá prever investimentos de 15 milhões e 20 milhões de reais com prazo de execução de até 48 meses.
3: As ações devem ter foco em restauração ecológica e em soluções baseadas na natureza, para combater a escassez de água nas regiões metropolitanas, como explica o superintendente da área de meio ambiente do BNDES, Nabil Kadri.
5: As propostas enviadas devem incluir ações de restauração ecológico-produtiva utilizando vegetação nativa, em áreas estratégicas para a proteção dos recursos hídricos, incluindo nascentes, margens de rios e outras áreas relevantes para a conservação dos mananciais.
2: Os projetos deverão contemplar regiões do Distrito Federal e entorno, São Paulo, Rio de Janeiro, Ceará, Mato Grosso, Rondônia e Acre.
3: Mariana Dias Vilas Boas, pesquisadora do Serviço Geológico do Brasil, fala sobre a importância da recuperação e preservação de mananciais que abastecem grandes cidades.
6: Com a ampliação da vegetação, a gente vai ter uma maior taxa de infiltração, esses aquíferos vão ter mais água, vai chegar mais água também nos rios através desses afloramentos das nascentes. Então, os projetos de recuperação, eles são projetos importantíssimos e têm uma relação direta com a segurança hídrica nas grandes cidades. E reduz as consequências de inundação, eu aumento a recarga dos aquíferos.
2: A chamada pública está aberta até o dia 9 de setembro e pode ser consultada no site do BNDES.
3: O Brasil assumiu a presidência pro tempore da Aliança para a Segurança, a Justiça e o Desenvolvimento.
2: A entidade reúne países da América Latina e Caribe.
3: Na reunião de cúpula em Brasília, o Banco Interamericano de Desenvolvimento anunciou $4 bilhões para as ações integradas de combate ao crime organizado na região.
7: A América Latina concentra 8% da população mundial e é responsável por um terço dos homicídios ocorridos no mundo, de acordo com dados da Polícia Internacional. Esses números levaram à criação da Aliança para a Segurança, a Justiça e o Desenvolvimento, composta por 23 países e 14 instituições, como a Interpol. Um encontro em Brasília discute estratégias de prevenção e combate ao crime organizado na América Latina e Caribe. No primeiro ano de atuação da Aliança no combate ao crime organizado, foram destinados $1 bilhão e 400 milhões, o que corresponde a 60% dos recursos previstos para os 3 primeiros anos da iniciativa. A alta demanda dos países membros levou o Banco Interamericano a reavaliar os recursos destinados ao programa, elevando o montante para $4 bilhões. O ministro da Justiça do Brasil, Wellington Lima Silva, fala sobre a importância da aliança.
8: Nós estamos absolutamente convencidos da necessidade de intensificar essa interlocução com organismos multilaterais, em estabelecer tantas quantas sejam as tratativas, as interlocuções necessárias para aperfeiçoar e aprimorar essa estratégia.
7: Um protocolo também foi assinado para o repasse de R$5 bilhões ao Brasil, que assumiu a presidência pro tempore da Aliança pelos próximos 12 meses. Reportagem Cleide Lopes.
2: O Comitê de Política Monetária, o Copom, reduziu a taxa Selic, que é a taxa básica de juros da economia, de 14,25% para 14% ao ano.
3: Em comunicado divulgado hoje, o Copom afirmou que o cenário internacional ainda exige cautela por causa das incertezas sobre os conflitos no Oriente Médio.
2: A taxa Selic influencia outras taxas de juros no país, como as taxas de empréstimos, financiamentos e aplicações financeiras.
3: E essas foram as notícias do Governo Federal.
2: Uma realização da Secretaria de Comunicação Social da Presidência da República.
3: Com produção da empresa Brasil de Comunicação.
2: Fique agora com o Minuto do TCU. Em seguida, as notícias do Poder Judiciário e do Congresso Nacional. Boa noite.
3: Boa noite e até amanhã.
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11: O Tribunal de Contas da União avaliou a segurança e a identificação de usuários no portal GovBR. A plataforma reúne mais de 4 mil serviços digitais do governo federal, com cerca de 170 milhões de usuários. 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
12: Supremo Tribunal Federal começa a julgar se proibição a jogos de azar é compatível com a Constituição de 1988.
13: Presidente Lula sanciona projeto de lei que regulamenta relevância para admissão do recurso especial no STJ.
12: Acordo firmado entre Tribunal Superior Eleitoral e Advocacia Geral da União prevê boas práticas sobre o uso da inteligência artificial nas eleições deste ano.
13: Boa noite, eu sou Marcela Luiza.
12: E eu sou Walter Lima.
13: O plenário do Supremo Tribunal Federal começou a analisar na sessão de hoje se a proibição a jogos de azar é compatível com a Constituição. Após as sustentações orais, o relator do caso, o ministro Luiz Fux, começou a votar.
12: Desde 1941, a Lei de Contravenções Penais proíbe a organização e exploração de jogos de azar, punindo os infratores com prisão simples, multa e outras penalidades previstas em lei. Isso inclui o jogo do bicho e as máquinas caça-níqueis.
13: Os ministros analisam se essa proibição, criada há mais de 80 anos, ainda é compatível com a Constituição Federal de 1988, ou se ela ficou ultrapassada.
12: Na prática, o Supremo vai decidir se a exploração de jogos de azar deve continuar proibida e punida pela legislação penal brasileira ou se essa proibição é incompatível com a Constituição.
13: A decisão, porém, não tratará da regulamentação de cassinos ou da exploração comercial dos jogos, temas que devem ser abordados em outras ações que tramitam na Corte.
12: O julgamento vai continuar na sessão plenária de amanhã.
13: O presidente da República, Luiz Inácio Lula da Silva, sancionou o projeto de lei que regulamenta a relevância para a admissão do recurso especial no Superior Tribunal de Justiça.
12: O projeto foi convertido na Lei 15.484 de 2026. Fátima Uchoa.
14: Com a relevância, segundo o presidente do STJ, ministro Herman Benjamin, o tribunal poderá concentrar esforços nos recursos que tratam de temas com maior impacto para a sociedade.
15: Não é de uma lei para atender interesses do Superior Tribunal de Justiça, mas da celeridade, da qualidade e da efetividade da prestação jurisdicional.
14: A nova lei deve tornar a prestação jurisdicional mais eficiente e permitir que o STJ concentre a atuação em casos com maior impacto jurídico, econômico, político ou social, que sejam importantes para uniformizar a interpretação da legislação federal, sem limitar o acesso dos brasileiros à justiça.
13: Tribunal Superior Eleitoral e a Advocacia Geral da União assinam um acordo de boas práticas sobre uso da inteligência artificial nas eleições 2026.
12: O principal produto da parceria é o lançamento de um guia de boas práticas sobre o uso de IA no processo eleitoral. Fábio Ruas.
16: O documento vai servir como um manual de conduta com diretrizes técnicas detalhadas para partidos, candidatos, plataformas digitais, órgãos públicos e para a sociedade civil. O acordo ainda prevê a realização de cursos, seminários, workshops e eventos relacionados ao uso da inteligência artificial nas eleições, entre outras medidas.
13: Tribunal Superior do Trabalho mantém entendimento sobre desconto de dias parados em greves de longa duração.
12: Com a decisão, empresas vão poder descontar metade dos dias e trabalhadores vão ter de compensar a outra metade. Marla Lacerda.
17: A sessão de dissídios coletivos do TST autorizou duas empresas de Indaiatuba, no interior de São Paulo, a descontar metade dos 36 dias da greve realizada pelos empregados. Nessas situações, a Justiça do Trabalho admite, como regra adotada pela jurisprudência da Corte, a compensação da outra metade dos dias de paralisação. Esse entendimento, ele busca equilibrar o direito de greve com os efeitos da suspensão do contrato de trabalho durante o movimento. Para os ministros, o desconto integral dos dias parados pode gerar prejuízos econômicos excessivos aos trabalhadores.
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13: Uma boa noite.
12: E até amanhã.
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18: Eu sou Paula Groba.
19: E eu sou Humberto Pinheiro.
18: E estes são os destaques de hoje do Jornal do Senado, que começa agora.
19: Senado pode tornar hediondos e inafiançáveis crimes de pedofilia.
18: Pessoas com deficiência poderão ser consideradas idosas aos 50 anos.
19: Fim da aposentadoria compulsória como punição avança no CNJ e no Senado.
18: Boa noite.
19: Boa noite.
18: Crimes sexuais contra crianças e adolescentes podem passar a receber a punição mais rigorosa prevista na legislação brasileira.
19: O plenário do Senado pode votar o projeto que torna hediondos e inafiançáveis os crimes de pedofilia e outras violências sexuais contra crianças, adolescentes e pessoas vulneráveis. A reportagem é de Bruno Lourenço.
20: O projeto de lei aprovado na Comissão de Constituição e Justiça inclui no rol dos crimes hediondos condutas como a corrupção de menores, a satisfação de lascívia, caracterizada pela prática de atos libidinosos na presença de criança ou adolescente, a divulgação de cena de estupro de vulnerável e o compartilhamento de pornografia. A matéria também classifica como hediondos os crimes previstos no Estatuto da Criança e do Adolescente ligados ao tráfico internacional de crianças e à pornografia infantil, como defendeu a relatora, senadora Elisiane Gama, do Maranhão.
21: Nosso relatório é pela aprovação do projeto de lei com a redação corrupção de menores, satisfação de lascívia mediante presença de criança ou adolescente, favorecimento da prostituição ou de outra forma de exploração sexual de crianças e adolescentes ou de vulnerável, divulgação de cena de estupro ou de cena de estupro de vulnerável, de cena de sexo ou de pornografia.
20: O senador Everton, do PDT do Maranhão, apresentou proposta semelhante e pediu que as duas matérias sejam analisadas em conjunto pelo plenário.
22: Em que eu propus o aumento da pena dos crimes cometidos contra a dignidade sexual quando praticados na presença física ou virtual de crianças, adolescentes e também cônjuge, companheiro ou parente de vítima, consanguíneo ou afim, em linha reta ou colateral até o quarto grau.
20: A CCJ aprovou um pedido de urgência para votação no plenário.
18: E a Comissão de Relações Exteriores iniciou as discussões sobre as barreiras da União Europeia à carne brasileira.
19: O grupo de trabalho que trata do acordo do bloco europeu com o Mercosul ouviu integrantes do governo e do setor privado. Repórter Pedro Pincer.
23: A partir de 3 de setembro, passam a valer novas regras da União Europeia
0: sobre o uso de antimicrobianos na produção animal. O bloco exige que o Brasil consiga comprovar que a carne exportada não foi produzida a partir de animais submetidos ao uso de antimicrobianos proibidos pelas autoridades europeias. De acordo com o presidente da comissão, senador Nelsinho Trade, do PSD de Mato Grosso do Sul, é preciso ouvir os setores que podem ser afetados pelas normas e buscar soluções em conjunto com o governo e a iniciativa privada.
1: Setores que, porventura, venham a se sentir prejudicados, nos acionam, que nós iremos promover debates dessa natureza.
0: O chefe da missão do Brasil junto à União Europeia, embaixador Pedro Miguel da Costa e Silva, afirmou que o país terá de comprovar, por meio de auditorias, que consegue separar os produtos destinados ao mercado europeu e garantir que eles atendam às exigências do bloco. Representantes do setor privado afirmaram que o Brasil já dispõe da tecnologia necessária para fazer esse controle.
18: Aguarda votação no plenário um projeto que reduz para 50 anos a idade em que uma pessoa com deficiência seja considerada idosa.
19: O impacto do envelhecimento é maior para esse grupo de pessoas consideradas vulneráveis. Segundo a Organização Mundial da Saúde, pessoas com deficiência apresentam maior risco de desenvolver doenças crônicas, pior estado de saúde e, em alguns casos, podem morrer até 20 anos antes da população sem deficiência. Repórter Patrícia Oliveira.
4: O projeto que considera idosa uma pessoa com deficiência já a partir dos 50 anos, estende para esses indivíduos os mesmos direitos e a proteção garantidos às pessoas da terceira idade. A condição de idoso deverá ser definida por avaliação individual, médica, psicológica e social. Como destacou o relator do projeto na Comissão de Assuntos Sociais, senador Flávio Arnes, do PSB do Paraná.
23: Conforme a deficiência, podemos observar reduções na expectativa de vida que variam até algumas décadas para baixo. Se compararmos com a média da população, estamos longe de um patamar de igualdade.
4: Para o senador Paulo Paim, do PT do Rio Grande do Sul, relator na Comissão de Direitos Humanos, a proposta viabiliza a aplicação de conceitos de envelhecimento ativo específicos para pessoas com deficiência.
24: Minimizando os possíveis impactos negativos do avanço da idade em um grupo social especialmente vulnerável.
4: O projeto que altera o Estatuto do Idoso já foi aprovado também na Câmara dos Deputados e está pronto para votação no plenário do Senado.
18: E a aposentadoria compulsória de magistrados pode deixar de ser uma punição prevista na Constituição. Depois de o Conselho Nacional de Justiça oficializar o fim dessa penalidade no âmbito administrativo, o Senado pode analisar uma proposta que muda a Constituição sobre o mesmo tema.
19: A relatora, senadora Elisiane Gama, do Maranhão, afirmou que a decisão corrige uma distorção histórica. Repórter Pedro Pincer.
0: O Conselho Nacional de Justiça aprovou por unanimidade a proposta de resolução que acaba com a aposentadoria compulsória como a sanção disciplinar mais grave a juízes. A resolução aprovada segue entendimento da primeira turma do Supremo Tribunal Federal e também prevê a possibilidade da demissão como uma das hipóteses de punição. E o plenário do Senado pode votar uma proposta de emenda à Constituição que prevê o fim da aposentadoria compulsória como punição aos magistrados, promotores e procuradores e militares. De autoria do então senador Flávio Dino, atualmente ministro do Supremo Tribunal Federal, o texto foi aprovado pela Comissão de Constituição e Justiça em abril. A relatora, senadora Elisiane Gama, do Maranhão, afirmou que a decisão corrige uma distorção histórica.
25: É inadmissível o que a gente viveu ao longo da história do Brasil com esse tipo de prêmio para quem comete um crime, de que nós não podemos permitir castas de servidores públicos com privilégios.
0: Pelas novas regras, nos casos mais graves, o magistrado poderá ser colocado em disponibilidade com proposta de perda do cargo. Nessa hipótese, será imediatamente afastado das funções e passará a receber remuneração proporcional ao tempo de contribuição até a decisão definitiva do STF sobre a eventual perda do cargo.
18: Você sabia que nas eleições os votos em branco e nulos não são transferidos para nenhum candidato e não podem cancelar uma eleição?
19: Na prática, quem escolhe uma dessas opções deixa a decisão para os demais eleitores. Conheça mais sobre esses dois tipos de votos com a repórter Marcela Cunha.
2: Voto em branco vai para quem está na frente? E uma maioria de votos nulos pode cancelar a eleição? A resposta para as duas perguntas é não. Para votar em branco, o eleitor aperta a tecla branco e confirma. O voto nulo acontece quando é digitado um número que não corresponde a nenhum candidato ou partido. Nos dois casos, o voto é excluído da contagem que define o resultado. Não é transferido, não beneficia nenhum candidato e não é somado ao vencedor. O consultor legislativo do Senado, Gilberto Guerzoni, explica como essas duas situações aparecem na urna.
3: Mas a gente já viu que reduziu bastante o número de votos em branco, né? Já que a urna eletrônica abre uma tela. O eleitor tem que fazer alguma coisa de forma ativa ali, né? Ou ele propositalmente coloca um voto inexistente e confirma, o que leva à anulação do voto, ou ele tem que apertar a tecla de voto em branco.
2: Além de expressar uma decisão consciente, o voto nulo também pode ser resultado de um erro na digitação. Em 2026, serão 6 votos para deputado federal, deputado estadual ou distrital, 2 senadores, governador e presidente da República. Por isso, a recomendação da Justiça Eleitoral é levar uma colinha de papel.
18: E ao participar da abertura da exposição O Caminho do Voto, promovida pelo Tribunal Superior Eleitoral, o presidente do Senado, Davi Alcolumbre, afirmou que o processo eleitoral brasileiro está entre os mais confiáveis do mundo. Ele também elogiou a decisão do presidente do TSE, ministro Nunes Marques, de levar a mostra ao Congresso Nacional.
19: A exposição, aberta à visitação no anexo 1 do Senado, apresenta as etapas do sistema eletrônico de votação, do desenvolvimento das urnas à totalização dos votos e integra a programação da Semana Nacional do Sistema Eletrônico de Votação.
5: As pessoas que visitarem a exposição sairão daqui conhecendo melhor o percurso do seu voto e o papel que ele desempenha na construção do nosso país. Um Brasil comprometido com a democracia, com as eleições livres e diretas, com a alternância de poder e com a transparência no processo eleitoral.
19: Edição de Paula Groba e trabalhos técnicos de João Lira, o Jornal do Senado fica por aqui. Acompanhe agora as notícias da Câmara dos Deputados. Boa noite.
18: Boa noite e até amanhã.
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6: Câmara reforça a indenização por dano moral à vítima de violência doméstica.
7: Proposta facilita acesso de motoristas a postos de combustível nas estradas.
8: Projeto busca garantir saúde ginecológica de meninas a partir dos 10 anos.
26: Boa noite. Os deputados analisam proposta que visa assegurar a saúde ginecológica de meninas a partir dos 10 anos de idade no SUS. O projeto está em regime de urgência e pode ser incluído na pauta de votações do plenário a qualquer momento, como informa o repórter Antônio Vital.
27: Está pronto para ser votado no plenário da Câmara, projeto que torna a regra a primeira consulta ginecológica das meninas a partir de 10 anos de idade no SUS, o Sistema Único de Saúde. O projeto foi apresentado pelas deputadas Adriana Ventura, do Novo de São Paulo, e Grace Elias, do PL de Minas Gerais, com o objetivo de permitir que as meninas e suas famílias recebam orientações preventivas e adequadas sobre temas como vacinação contra o HPV, cuidados de higiene íntima, preparação emocional para a primeira menstruação e informações sobre métodos contraceptivos. A vacina contra o HPV é recomendada a partir dos 9 anos de idade. A proposta obriga o Ministério da Saúde a elaborar um protocolo para o atendimento ginecológico dessa faixa etária. As meninas deverão ser encaminhadas à primeira consulta quando houver sinais de proximidade da menarca, como é chamada a primeira menstruação. Além disso, determina que as secretarias estaduais e municipais de saúde providenciem a formação contínua dos profissionais da área, especialmente ginecologistas, para que estejam preparados para atender as meninas. O texto também estabelece que a consulta será acompanhada por um responsável e, quando necessário, uma equipe multidisciplinar, que poderá incluir psicólogos e enfermeiros. De acordo com a deputada Adriana Ventura, uma das autoras da proposta, o objetivo é reduzir a incidência de gravidez precoce na adolescência, evitar doenças sexualmente transmissíveis e contribuir para a prática de hábitos saudáveis.
9: tanto a vacinação como a HPV, que é recomendado a partir dos 9 anos, cuidado de higiene íntima, preparação emocional para essa fase da primeira menstruação e demais, bem como informação sobre métodos contraceptivos. Isso é importante para prevenir gravidez precoce e outras complicações de saúde. Ele é muito simples, mas a gente acredita que ele pode provocar mudanças profundas na orientação das meninas brasileiras.
27: O projeto que torna a regra a primeira consulta ginecológica das meninas a partir de 10 anos de idade no SUS ganhou o regime de urgência e pode ser votado a qualquer momento no plenário da Câmara, sem passar pela análise das comissões permanentes da Casa. Da Rádio Câmara, de Brasília, Antônio Vital.
11: Educação.
12: Jorge Sola, do PT da Bahia, defende projeto de sua autoria que regulamenta as escolas de saúde pública do SUS. A matéria já aprovada na Câmara e em tramitação no Senado reconhece instituições estaduais e municipais que formam profissionais, organizam estágios e apoiam residências.
13: Essa rede de escolas de saúde pública precisa e merece o seu reconhecimento, a sua regulamentação, para que dê, primeiro, mais visibilidade, mais estabilidade e maior capacidade de ampliar o orçamento destinado à formação de recursos humanos, ampliar o empoderamento dessas escolas para o ordenamento das práticas e dos estágios. Muitas vezes você tem a necessidade de organizar as vagas nos hospitais públicos, nos hospitais da rede do SUS para a formação profissional e até, né, definir políticas públicas que visem estimular a formação de profissionais que ainda temos uma carência.
12: Jorge Sola assinala ainda que as escolas têm papel central na organização dos processos seletivos para residências médicas e na formação de especialistas em áreas com carência no país. Para ele, a falta de um marco legal e de uma estrutura de articulação nacional limita o potencial das instituições.
14: Professora Luciane Cavalcante, do PSOL de São Paulo, é autora do projeto que isenta do imposto de renda professores e demais profissionais da educação básica e superior. Ela explica que a medida busca valorizar a categoria e ampliar os investimentos na educação.
12: A deputada afirma que o Brasil investe pouco em educação, paga baixos salários aos docentes e que muitos municípios não cumprem o piso nacional do magistério. Professora Luciane Cavalcante argumenta ainda que, assim como outros setores recebem incentivos fiscais, os profissionais da educação devem ser priorizados.
15: Esse projeto, ele visa colocar no centro do orçamento público e do financiamento das políticas públicas os profissionais da educação. Quase 30% de todo o rendimento dos profissionais da educação ficam retidos na fonte com o pagamento do imposto de renda. Os profissionais da educação já trabalham em várias escolas para poder complementar a sua renda. Eles trabalham com alto número de estudantes por turma. Então, eles precisam desse investimento.
11: Trabalho.
12: A Câmara aprovou o projeto de lei que limita a jornada máxima de trabalho dos psicólogos a 30 horas semanais, sem redução do salário. A repórter Maria Neves traz mais informações sobre o texto que já foi encaminhado para análise dos senadores.
16: Uma das autoras do projeto, a deputada Érica Cocai, do PT do Distrito Federal, explica que atualmente a lei que regulamenta a atuação dos psicólogos não prevê limite de jornada de trabalho. Com isso, eles ficam submetidos a 44 horas semanais. De acordo com a deputada, a categoria é a única entre os profissionais que lidam com saúde e atenção psicossocial que não tem jornada de 30 horas.
17: Os profissionais de psicologia têm o direito a uma jornada de trabalho que possibilite que ele tenha tempo para o seu aprimoramento acadêmico, mas ao mesmo tempo, tempo para que possa cuidar da sua própria existência. Por isso, 30 horas para a psicologia é uma necessidade, não apenas dos psicólogos e psicólogas, mas uma necessidade do país que precisa desses profissionais atuando em todos os espaços.
16: A deputada Natália Bonavides, do PT do Rio Grande do Norte, também assina a proposta. Ao apresentar o texto, as autoras argumentaram que a redução da jornada de trabalho vai contribuir para a preservação da qualidade de vida e o adequado exercício da atividade profissional, que demanda elevado desgaste emocional e mental. O texto beneficia os profissionais com contrato de trabalho no setor privado. Para psicólogos que trabalham em empresas públicas, como seletistas, a nova jornada dependerá de dotação orçamentária e de autorização na Lei de Diretrizes Orçamentárias. Da Rádio Câmara de Brasília, Maria Neves.
1: Economia.
26: Marcelo Crivella, do Republicanos do Rio de Janeiro, aponta como positivos os resultados de emenda à Constituição que estende a imunidade de IPTU a templos religiosos instalados em imóveis alugados. Ele explica que a regra passou a valer em 2023.
4: Em 2022, ela foi promulgada, essa emenda à Constituição, em fevereiro de 2022. Como o IPTU incidia 1º de janeiro, ela passou a ter efeito apenas em 2023. O que significa ela? Antes dessa emenda, tinha a imunidade de IPTU apenas os templos próprios, aqueles que foram construídos pelos fiéis. Mas nós sabemos, pelo censo do IBGE 2022, que dos 580 mil templos religiosos, católicos, espíritas, evangélicos, 400 mil funcionam em imóveis alugados e eles não tinham a imunidade do IPTU. Com a emenda constitucional 116, passaram a ter.
20: Marcelo Crivella orienta igrejas, creches, asilos e orfanatos a procurarem as prefeituras caso tenham efetuado o pagamento do IPTU entre 2023 e 2026. Ele alerta que a cobrança é indevida nos casos amparados pela emenda, com possibilidade de restituição dos valores.
26: Bandeira de Melo, do PV do Rio de Janeiro, é um dos autores de projeto que cria um modelo próprio de funcionamento para as cooperativas solidárias. O texto define essas organizações como sociedades sem fins lucrativos, com regras de autogestão e articulação com a Política Nacional de Economia Solidária.
20: Bandeira de Melo informa que a proposta busca reduzir a burocracia para iniciativas da economia solidária, com prioridade para grupos economicamente frágeis. O projeto também prevê estímulo à participação das cooperativas solidárias em compras públicas, licitações e ações de desenvolvimento comunitário.
1: Desenvolvimento Regional.
26: Paulo Soares, do Podemos de São Paulo, apresentou o projeto que cria um programa para incentivar a universalização da coleta e tratamento de esgoto. Ele explica que a iniciativa também institui um fundo de assistência para socorrer municípios sem condições financeiras de investir no saneamento básico.
21: Uma defesa da sustentabilidade e da compensação ambiental. Em que sentido? Aquele município que está cumprindo com todos os seus deveres na questão de saneamento, nas questões ambientais todas, ele ser recompensado por um fundo. E esse fundo também, ao mesmo tempo, socorrer os municípios que não têm condições financeiras de avançar no saneamento básico. Essa é uma gestão que envolve meio ambiente, envolve saúde pública.
20: Paulo Soares pede urgência na aprovação da matéria, ressaltando que o saneamento ainda apresenta desigualdades profundas entre regiões do país. O congressista esclarece que os recursos do fundo virão de penalidades, de fiscalização e de aportes internacionais de fomento.
1: Turismo.
26: Projeto de lei apresentado por Domingos Neto, do PSD do Ceará, visa facilitar o acesso de micro e pequenas empresas de turismo a financiamentos públicos. A proposta prioriza empreendimentos localizados fora das regiões metropolitanas.
20: O texto de Domingos Neto permite o uso de fundos garantidores e seguros de crédito em substituição ou complemento às garantias tradicionais. Para ele, a medida amplia o acesso aos recursos do Fungetur e dos fundos constitucionais para modernizar e fortalecer o turismo regional.
1: Transportes.
26: Avança na Câmara a proposta que busca facilitar o acesso de motoristas a postos de combustível nas estradas. A repórter Silvia Munhato tem os detalhes.
22: A Comissão de Viação e Transportes da Câmara dos Deputados aprovou o projeto que busca melhorar o acesso dos motoristas aos postos de combustíveis e rodovias sob concessão pública. A proposta inicial do deputado Capitão Augusto, do PL de São Paulo, dava 180 dias de prazo para que as concessionárias elaborassem planos de adequação das rodovias, evitando retornos muito distantes. O relator, deputado Zé Trovão, do PL de Santa Catarina, afirma que o problema é real.
0: E esse motorista, às vezes, ele tem que caminhar 5, 6 quilômetros para frente, fazer um retorno e voltar. O que nós estamos determinando hoje é o seguinte: olha, nós vamos criar acessos mais claros e mais fáceis para esses motoristas, para que o cara não corra o risco, às vezes está na reserva, está chegando no final do seu combustível, vai fazer um retorno, ou um retorno que não está bem sinalizado, ou um retorno perigoso e acabar acontecendo um acidente.
22: Mas o deputado modificou o texto para atribuir à Agência Nacional de Transportes Terrestres a tarefa de tratar do problema no âmbito de sua atuação normativa e contratual. A proposta, que pretende facilitar o acesso do motorista aos postos de combustíveis em rodovias sob concessão, será analisada agora pela Comissão de Finanças e Tributação. Da Rádio Câmara de Brasília, Silvia Munhato.
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3: Segurança Pública.
20: Bibo Nunes, do PL do Rio Grande do Sul, é autor de projeto que amplia as punições para quem picha bens públicos ou privados. O parlamentar destaca que o texto prevê a suspensão da carteira de habilitação e das linhas telefônicas do infrator.
5: Nós temos que acabar com a pichação. Só suja a cidade. Tem que ser punido. É punindo que se gera respeito. Os pichadores, eles têm uma competição para ver quem é o louco mor, quem é o que consegue pichar e estragar o monumento que mais chame a atenção da sociedade. Então, esse projeto é para dar penalidade, punir quem presta esse desserviço ao Brasil, que é a pichação. E que nós, brasileiros, possamos ter nossas cidades, os nossos monumentos respeitados.
26: O congressista observa que a pichação causa, além dos danos materiais, prejuízos ao turismo. Bibo Nunes acrescenta que o projeto inclui a cobrança do ressarcimento pela restauração do bem pichado, com responsabilização do autor ou dos responsáveis legais em caso de menor de idade.
20: Alexandre Leite, do União de São Paulo, propõe substituir a prisão em regime fechado pela prisão domiciliar para quem deixar de pagar pensão alimentícia. O projeto do deputado também permite monitoramento eletrônico e saída para o trabalho remunerado.
26: Alexandre Leite explica que a prisão em regime fechado ficaria restrita a casos excepcionais, quando houver ocultação de bens ou má-fé do devedor. Ele argumenta que a medida busca aumentar as chances de pagamento da pensão sem impedir o exercício da atividade profissional.
3: Justiça.
20: Os deputados aprovaram nova regra sobre indenização por dano moral à vítima de violência doméstica. Entenda na reportagem de Paula Bittar.
19: A Comissão de Constituição e Justiça da Câmara dos Deputados aprovou uma proposta que reforça na lei o direito de indenização por dano moral nos casos de violência doméstica e familiar contra a mulher, desde que haja pedido expresso da acusação ou da parte ofendida. A reparação será fixada pelo juiz, inclusive criminal. A relatora na comissão, deputada Lídice da Mata, do PSB da Bahia, destacou a importância de garantir a indenização a essas mulheres.
23: Ela é uma vítima da violência e isso é conhecido pela sociedade e impacta sobre sua imagem na sociedade. E, portanto, ele garante o direito dessas mulheres a uma indenização por danos morais. A violência deixa as marcas que vão muito além das agressões físicas. Elas provocam sofrimento, ela compromete a saúde mental, ela afasta as mulheres do seu trabalho, ela deixa a mulher em situação de trauma. E por isso mesmo é essencial que a legislação assegure também o direito à reparação desses danos.
19: Segundo Lídice da Mata, a proposta tem inegável relevância, pois ao inserir a possibilidade expressa de reparação civil por dano moral decorrente de violência doméstica, fortalece a proteção dos direitos fundamentais à dignidade da pessoa humana, à integridade física, psíquica e moral e à igualdade de gênero, assegurando à vítima um instrumento adicional de reparação no âmbito civil. A proposta que estabelece o direito direito de indenização por dano moral nos casos de violência doméstica e familiar contra a mulher já pode seguir ao Senado, a menos que haja recurso para votação pelo plenário da Câmara. Da Rádio Câmara, de Brasília, Paula Bittar.
6: Consumidor.
26: Tarcísio Mota, do PSOL do Rio de Janeiro, é coautor de projeto que regulamenta a publicidade das apostas online. A iniciativa trata a atividade como tema de saúde pública e de defesa do consumidor, com o objetivo de restringir a propaganda das chamadas bets.
7: Do mesmo jeito que nós temos hoje regulações muito rígidas sobre propaganda, por exemplo, para as drogas legalizadas, como tabaco ou álcool, é preciso ter regras muito rígidas para as propagandas dessas casas de aposta online. Por exemplo, é inadmissível que elas continuem a financiar times de futebol, financiar campeonatos de futebol, que são inclusive a origem de grande parte dessas apostas. É inadmissível que no meio da transmissão de um jogo de futebol, você tenha propaganda dessas casas de aposta como se fossem simples informações jornalísticas.
20: Segundo Tarcísio Mota, o projeto cria medidas preventivas para reduzir o endividamento e os impactos do vício sobre as famílias. O parlamentar também defende regras mais rígidas, com foco na proteção da saúde mental e dos direitos dos consumidores.
26: Projeto de Raimond, do PT do Rio de Janeiro, proíbe a veiculação de propagandas de apostas online em emissoras de rádio e televisão. De acordo com o deputado, a medida busca reduzir a exposição da população às chamadas bets em veículos que operam por concessão pública.
8: Então, o que a gente queria, na verdade, é que as bets não existissem no nosso país. Nós lutamos contra elas. Mas enquanto a gente não consegue abolir as bets no Brasil, e nós haveremos de abolir um dia, nós queremos proibir que elas sejam divulgadas, publicizadas nos meios de comunicação de televisão e rádio.
20: Raimond explica que o objetivo é minimizar os impactos das apostas sobre a saúde mental, o orçamento das famílias e o endividamento da população. Ele acredita que reduzir o alcance desse tipo de atividade protege os consumidores mais vulneráveis.
26: Termina agora o Jornal Câmara dos Deputados, produzido pela Rádio Câmara, com trabalhos técnicos de Everson Urani e apresentação de Val Monteiro e Luciana Vieira. Uma boa noite para você.
20: A Voz do Brasil volta amanhã. Boa noite.
6: 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Boa noite.

0: 20 horas.
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3: Olá, ouvintes. Quando a imagem de Pelé, símbolo maior da cultura brasileira, que gira em torno do futebol e o primeiro astro global da história do esporte, apareceu no intervalo artístico produzido pela primeira vez para uma final de Copa do Mundo, em 19 de julho passado, nos Estados Unidos, ali preparava-se o fechamento de uma série de programas que durante 39 dias extrapolou as disputas meramente esportivas naquele que se tornou o mais duradouro dos 23 mundiais de futebol já realizados. E para fazer um balanço do que foi essa Copa do Mundo masculina de futebol, recebemos aqui o jornalista, roteirista e ficcionista Sérgio Rodrigues. Antes de ser um expoente no jornalismo cultural, Sérgio Rodrigues atuou por muitos anos como jornalista esportivo, integrou o núcleo de criação do Diário Esportivo Lance na segunda metade dos anos 90 e conseguiu, como poucos, fazer literatura, tendo como pano de fundo o universo do futebol em seu premiado romance O Drible, lançado em 2013. Sérgio Rodrigues, que nasceu na cidade mineira de Muriaé e vive no Rio de Janeiro desde os anos 80, é autor também, entre outras obras, do romance A Vida Futura e do livro de ensaios Escrever ao Humano, Como Dar Vida à Sua Escrita em Tempo de Robôs, lançado no ano passado, em 2025. Acompanharão o nosso convidado nas reflexões sobre o que foi esta última Copa do Mundo de Futebol, eu, Fábio Mazzitelli, e o professor José Carlos Marques, da Faculdade de Arquitetura, Artes, Comunicação e Design da Unesp, e assessor-chefe de Comunicação e Imprensa da Universidade. Sérgio, é um grande prazer recebê-lo na Unesp, e por favor, nos ajude a responder: que Copa do Mundo foi essa? Seja bem-vindo ao Prato do Dia.
4: Muito obrigado, Fábio. Obrigado pelo convite. Obrigado, Zé Carlos, pela conversa. É um prazer estar aqui com vocês. Copa boa, né? Eu achei ótima. Contra algumas das minhas expectativas, eu achava que os anfitriões ali, principalmente o senhor Donald Trump, conseguiria estragar bastante a Copa. Ele até que tentou, mas me parece que ele não foi tão bem sucedido assim em estragar a Copa, né? Eu acho que foi uma grande Copa, no fim das contas.
3: Mostrou que o futebol continua engajando muito, né, Sérgio? Lotando ruas, bares para assistir jogos, audiências recordes e tal. E o olhar do fã foi um sucesso absoluto. Agora, como você viu essas alterações das regras do jogo e do torneio para aumentar o alcance comercial? Como isso influenciou?
4: Olha, isso foi um dos pontos negativos, né? Eu acho que assim, essa divisão do futebol em quatro quartos, que na prática é o que está acontecendo com essas estranhas ao espírito do jogo, né? Pausas para hidratação, que na verdade são pausas comerciais, espírito bem norte-americano. Eu espero que isso seja revisto, porque isso vai contra, me parece, a história do futebol, né? O espírito e a história do futebol. Agora, tem algumas outras

0: algumas questões assim de regulamentação e tal saem dessa Copa bastante com um ponto de interrogação na frente. Eu espero que as pausas para hidratação não vinguem, eu espero que aquele ridículo intervalo, show do intervalo, que acaba levando o intervalo a durar meia hora, espero que isso seja rejeitado, porque o intervalo de futebol tem 15 minutos. Quando você introduz um intervalo de meia hora, você está alterando fundamentalmente alguma coisa do jogo. Então, eu não vejo nada disso como algo que vá apontar bons caminhos para o futebol. Espero que a gente, passada essa Copa, a gente consiga fazer um balanço disso, ficar com o que prestou e descartar o que não prestou. Agora, é isso, o futebol ele continua, apesar de tudo isso, sendo uma paixão mundial, como eu acho que não há no esporte ou em atividade alguma nada que se compare, né? E eu acho que essa Copa mostrou muito claramente um avanço técnico e tático daquele bloco intermediário, né, das seleções que são o bloco intermediário, digamos, que não são da elite, e até dos pequenos, quer dizer, o que Cabo Verde fez foi uma coisa espantosa, por exemplo, nos deixou todos de queixo caído. Eu acho que a distância entre os ricos e os pobres está diminuindo no futebol. Isso é uma ótima notícia, porque o espírito do jogo é esse, é permitir que o pequeno ganhe, né? Essa é a graça, inclusive, do futebol. É o único esporte, me parece, o único esporte, pelo menos, de elite, em que o Davi pode derrotar o gigante Golias, e frequentemente derrota mesmo. Com uma bola, com uma jogada de sorte e tal. Como é um placar, em geral, não muito dilatado, isso pode acontecer, isso acontece, e essa é uma das graças do futebol, né? Coisa que jamais acontece em esportes coletivos como basquete ou vôlei, em que a superioridade técnica, tática e financeira vai se impor sempre, sempre, né?
1: Ô, Sérgio, esta Copa de 2026, ela vem numa sequência de cinco mundiais que foram um pouco contestados antes que a bola rolasse. Então, só vou historiar aqui um pouquinho. A Copa da África do Sul 2010, havia uma desconfiança por que realizar uma Copa num país em que o futebol não tinha assim tanta presença. A Copa do Brasil, você vai se lembrar, a gente abre o Mundial com o movimento não vai ter Copa. E as questões que houve em 2013, etc. Aí vamos para a Copa da Rússia. Muita crítica à Rússia porque havia ação militar na Crimeia desde 2014, 2013, 2014. Havia críticas ao governo russo. E depois temos o Catar, também críticas ao governo catarí por ser uma autocracia. E esta Copa chegou com uma desconfiança, primeiro, por causa do Trump, que você já citou. Havia dois países em litígio bélico, Irã e Estados Unidos, e por causa do aumento de número de seleções. Mas nessas cinco Copas, parece que o saldo final foi só o juiz apitar o início do jogo, que as pessoas esquecem um pouco esse dissenso e fazem daquele evento uma festa. Qual que é o poder do futebol de poder fazer com que isso aconteça com o público, com torcedores, com jogadores, com a plateia. Queria que você falasse alguma coisa a respeito. São cinco mundiais em que teve questõezinhas assim antes da bola rolar, né?
0: Não, e até questões zonas também, né? Mas é isso, exatamente isso que você falou, é muito impressionante. Tem uma amiga que no início da Copa, assim que a Copa mal tinha começado, ela não é tão ligada assim em futebol, nós nos encontramos e ela falou assim: ah, que horror essa Copa, né? E tal. Falei: olha, isso era até anteontem, agora já começaram os jogos, muda a conversa, porque sempre muda a conversa, né? Todas as questões políticas, geopolíticas, que são sérias, não é fazer pouco delas, né? Mas todas elas vão para o segundo plano, às vezes até para o terceiro ou quarto plano, uma vez que começa a rolar a bola. Isso é impressionante, é a força desse esporte. E não é que seja.

0: pura alienação, até você pode até, num certo sentido, dizer que sim, que é o ópio do povo, que as pessoas optam por se alienar das questões políticas no momento em que tem uma diversão ali. Mas eu acho que isso, assim, isso é contar só uma parte da história. Eu acho que tem uma outra parte da história que é o tremendo poder simbólico, né? O tal do soft power, né? Do futebol, que é uma coisa real, que é uma. Eu acho que hoje o futebol é como assembleia de países, de nações, de culturas, de troca. Então, está funcionando muito melhor do que a ONU, né? Porque a ONU foi esvaziada principalmente pelos Estados Unidos. A ONU está enfrentando seríssimas dificuldades e tal. Mas assim, esse palco em que você tem ali um choque, um encontro, um embate e tal, de concepções de mundo, de países, de religiões e tal, mas tudo no mesmo campo de jogo, tudo seguindo as mesmas regras, isso tem um poder simbólico gigantesco no mundo, né? E acho que no mundo de hoje, esse mundo dividido, esse mundo pouco, enfim, que tá vendo as regras de convivência da pós-Segunda Guerra serem questionadas pela sua maior potência, isso tem um poder ainda maior, né? E eu acho que o futebol é isso, com todas as canalices da FIFA, com toda a corrupção, com toda a transformação do futebol internacional num mega espetáculo bilionário, né? Com tudo isso que vem, que tem efeitos nem sempre positivos, às vezes muito negativos, ainda assim o futebol resiste quando ele é encarado como espetáculo e como troca simbólica entre países. Eu acho. Muita gente andou dizendo, ficou um papo mais ou menos recorrente nos últimos anos, que a Copa do Mundo de Seleções é uma Copa condenada à irrelevância a médio prazo, porque o futebol de clubes hoje é a verdadeira elite do futebol, né? O ponta de lança da técnica, da tática e da qualidade. Pode até se discutir isso. É claro, os times estão. Os grandes times têm hoje os principais jogadores do mundo, né? E eles têm tempo de se entrosar, eles têm tempo de desenvolver um futebol coletivo que as seleções em geral não têm. Mas existe uma magia ligada à questão das nações, né? Da representação de cada povo na Copa do Mundo, que me parece que vai garantir que ela continue sendo um espetáculo e tanto, a menos que a FIFA, nesse caminho de botar cada vez mais países para dentro, daqui a pouco tenha 200 países, e consiga de fato acabar estragando a Copa. Mas não é fácil, tem que se esforçar muito para estragar isso aí.
1: Próximo Mundial acontece em 6 países, né? Então é Uruguai, Argentina e Paraguai na América do Sul, Marrocos na África, Portugal e Espanha na Europa. E já há aí alguns indícios de que haverá um acréscimo de seleções para 64, para evitar o que aconteceu nesta Copa 2026, daquela classificação dos terceiros melhores colocados. Você acha que esse poder de resistência do futebol resiste a 64 equipes, 6 países, 3 continentes?
0: Ele vai ser testado ao limite, né? Eu espero que sim, eu acredito até que sim, mas eu acho que a FIFA está brincando com fogo. Eu acho que ela essas tentativas de revolucionar o modelo de Copa do Mundo podem acabar dando errado, dando muito errado. A ideia de tantos países não me parece uma boa ideia. E as de tantas seleções também não, mas assim, eu achava, já achava o modelo desta Copa de agora em 3 países e com, não me lembro nem quantas seleções, mas enfim, um acréscimo de 16, né, em relação à anterior, eu achava que já seria um desastre, Então, assim, é questão de ir vendo até onde a FIFA vai conseguir levar essas mudanças sem estragar demais o espírito da coisa, né?
2: Você citou Cabo Verde, né? E você acha que foi o maior exemplo de que contrariou a lógica econômica, assim, dos grandes mercados? Porque eles enfrentaram os dois finalistas, não perderam para esses dois finalistas. E se você pegar o salário do Messi, eu acho que paga boa parte ou quase todo o elenco, né, que estava convocado de Cabo Verde. Foi a grande história, assim, na perspectiva do futebol democrático, assim.
0: Sem dúvida, não só pela questão financeira, mas pela questão da tradição, né? A Copa do Mundo em geral ela é muito hierárquica. Ela mostra tanto que assim tem ali um clube de países campeões que tende a se manter fechado no fim das contas, por mais surpresas que aconteçam, por mais que a Alemanha caia cedo, o Brasil caia, no final das contas a Itália nem vá. Né? O que é uma
2: Sim,
0: loucura.
2: sim.
0: A Itália tem que tomar muito cuidado. Ela está começando a entrar numa zona muito perigosa em que ela pode virar um ex-país que jogou futebol, como a Hungria, por exemplo, né? Que foi a melhor seleção do mundo em 54 e ficou para a história, ficou para trás. Mas, apesar de tudo isso, no final das contas, você tende a ter ali o mesmo grupo de países disputando as semifinais. E é muito difícil um campeão novo chegar, né? Assim, tem uns que estão batendo na trave há um tempo, a Holanda, enfim, já quase chegou, é possível que chegue em algum momento, Portugal talvez chegue, mas essa hierarquia, ela tende a ser muito, muito forte, muito rígida. E eu acho que assim, isso é o que mais me surpreende em Cabo Verde, porque Cabo Verde chega praticamente com uma lousa apagada, zerada, não tem nada, é um país de 500 mil habitantes, é uma coisa muito pequena, e aí eu acho que são dessas contradições, né? Cabo Verde só entrou porque aumentou o número de países, dificilmente ele teria entrado se não tivesse, né, essas vagas extras aí que a FIFA inventou. E isso acabou sendo um dos grandes charmes, um dos grandes baratos dessa Copa, porque Cabo Verde jogou, ao contrário assim, do Paraguai, por exemplo, que foi lá para se defender, enfim, jogar com as suas limitações, é uma seleção incomparavelmente mais cascuda, com mais tradição em competições internacionais do que Cabo Verde, não tem nem comparação. O Paraguai sabia o seu tamanho, sabia as suas dificuldades e foi lá para empatar, para não deixar jogar, o que é legítimo, não é uma crítica ao Paraguai. Cabo Verde não, Cabo Verde quis jogar e jogou, né? Isso é que eu acho que é mais incrível, assim, tinha uma inocência ali, uma certa até, talvez um jeito meio ingênuo até de encarar o futebol, que deu certo, que funcionou, né? E eu acho que aponta para as seleções pequenas que estão chegando, aponta um caminho mesmo. Vamos jogar. Vamos jogar porque a distância não é tão grande quanto parece entre a elite e os outros. É uma coisa que tem muito mais a ver até com coragem, sabe? É uma lição que talvez valha até para o Brasil. E o Brasil hoje me parece uma seleção que tem muito medo. Ela tem muito medo. Uma seleção meio traumatizada, é uma seleção com problemas emocionais. Não estou dizendo que todos os nossos problemas são emocionais, tem outros problemas, mas eu acho que o Brasil claramente hoje é uma seleção muito insegura. E eu acho que o peso desse passado de glórias aí contribui até para aumentar essa insegurança, porque fica excessivo nos ombros dos jogadores, talvez. Então, eu acho que o que Cabo Verde fez é futebol puro aquilo. Aquilo é a essência assim, de por que, se quiser mostrar para alguém, né, para o marciano que chegou aqui, por que o futebol é o esporte mais popular e apaixonante do mundo, é só contar para ele a história de Cabo Verde dessa Copa que ele vai entender.
1: Sérgio, pela primeira vez o Brasil disputa seis Copas e não é campeão em nenhuma, né? O máximo que ele tinha feito eram cinco Copas até se sagrar campeão. Que você acha que pode acontecer com a seleção brasileira nas próximas competições? Você citou há pouco a Itália, que pode cair no ostracismo e se tornar uma espécie de Hungria. Eu acho que o Brasil não passa por esse risco, porque disputa umas eliminatórias absolutamente de baixo nível na América do Sul, né, na Conmebol, e é uma confederação que sempre classifica muitas seleções para a Copa, né? Mas o fato de o Brasil ficar alguma vez sem disputar a Copa seria uma dose, assim, um remédio muito amargo, ou seria até um pouco salutar para o futebol brasileiro esse choque?
0: Essa é uma boa questão, Zé Carlos. Eu não gostaria de deixar de disputar uma Copa, mas, e é difícil, como você falou, é muito difícil acontecer no contexto da América do Sul, né? Eu acho que o Brasil vai disputar as Copas. A questão é que ele vai disputar jogando mal, né? E vai disputar fazendo um papel secundário, um papel de coadjuvante, que é o nosso nível hoje. O nível da seleção brasileira hoje é de segundo escalão do futebol. E nessa hora não adianta muito ficar batendo no peito e mostrando as cinco estrelas, porque a gente está falando de agora, né, de hoje. Como a gente falou, glória passada garantisse alguma coisa, a Hungria estava aí, nas cabeças. Eu acho que o que o Brasil precisaria fazer é uma atualização, uma modernização dos seus conceitos e tal. A ideia de manter o mesmo treinador nesse ciclo é uma boa ideia, a princípio. Enfim, você pode gostar do Ancelotti ou não, mas a ideia de um trabalho de mais longo prazo, eu acho que é fundamental para a seleção. É uma coisa, assim, um profissionalismo. Que eu não sei se vai acontecer também, porque o fato de terem renovado o contrato do Ancelotti não quer dizer que ele vai estar lá daqui a 4 anos. A gente sabe como são essas coisas no Brasil. Basta ele começar as eliminatórias meio capenga que a pressão pode ficar grande demais e ele acaba saindo. Mas, assim, é uma série de medidas que precisam ser tomadas, e eu acho que tem uma coisa de mentalidade também. É uma coisa até mais difícil de mexer, porque aí mexe com a torcida, né, que é uma coisa do nosso jeito de encarar o futebol, que é de entender que, assim, fazer um papel bonito numa Copa não é necessariamente ser campeão, né? Eu acho que o que o Brasil precisa, o próximo passo que o Brasil precisa estabelecer como meta é jogar bem. É jogar bem, é jogar de maneira segura, de maneira inventiva, de maneira brasileira, né? De mais ou menos compatível com as tradições que nós mesmos criamos, né? O soft power, né? O poder da seleção brasileira está vivo ainda. A gente vê as comemorações em vários países, em Bangladesh e tal. Comemorações de rua, às vezes maiores do que as comemorações de rua aqui no Brasil quando a seleção vence. É uma loucura aquilo. Aquilo foi construído ao longo de décadas, né, por gerações de craques. E a gente hoje está gastando esse capital, mas ele está lá ainda. A gente não ficou pobre ainda desse capital. E eu acho que isso é algo que merece cuidado, merece atenção. Uma atenção de Estado, inclusive, uma atenção de projeto de nação. O futebol brasileiro pode trazer muita coisa, e traz, já trouxe, e pode continuar a trazer muita coisa para o Brasil. E é claro que para que esse saldo pare de ser apenas consumido, para que ele volte a crescer, um título seria fundamental, óbvio. Mas não é só título, cara. Se a gente chega lá e joga bem, se a gente consegue montar uma seleção de 82 outra vez, entre aspas, tá? A gente nunca mais vai montar uma seleção de 82, obviamente, mas se a gente consegue aquele tipo de futebol que faz o mundo se encantar outra vez, é claro que vai doer ser eliminado nas quartas ou na semi, mas vai doer menos. Eu acho que vai doer menos e vai ser menos danoso para esse projeto do futebol brasileiro como soft power no mundo, sabe? A gente está precisando jogar bem, mais do que de título. A gente está jogando muito mal, a gente é uma equipe insegura, a gente é uma equipe sem padrão, a gente é uma equipe apavorada, que não tem a capacidade de gerir emocionalmente um jogo, que é uma coisa fundamental, né? A gente ataca quando deveria estar defendendo, defende quando deveria estar atacando. A gente entra contra a Noruega e entrega a posse de bola para a Noruega. É uma loucura isso. Uma loucura o Brasil entregar a posse de bola para a Noruega. Não faz o menor sentido, né? Mas é o que
2: Sim.
0: aconteceu. Então, assim, eu acho que tem uma. Antes de pensar em um novo título, que pode acontecer a qualquer momento, porque a Copa a gente sabe como é. Pode acontecer, basta ter um pouco de sorte, um pouco de competência, mas assim, mais importante do que o título, eu acho que é fundamental que a seleção brasileira volte a jogar um bom futebol, que ela não tem conseguido.
2: E por que, Sérgio, para quem acompanha o Brasil só de 4 anos nas Copas, né, não é um fã declarado de futebol, por que é tão importante para o Brasil discutir os rumos da seleção brasileira de futebol e da Confederação Brasileira de Futebol, assim? Porque você está falando, né, de planejar algo, que seleção queremos, né?
0: Olha, é uma questão de são escolhas, né, que uma sociedade faz. O Brasil, digamos assim, o produto de exportação, os produtos de exportação do Brasil para a cultura mundial, que são consumidos no mundo inteiro, sempre foram basicamente a música e o futebol, né? A nossa literatura é uma literatura quase secreta, que só é consumida por nós mesmos, nem Portugal nos lê direito. Nós somos um país meio autossuficiente, meio autocentrado, grande demais, com mercado interno forte, e isso torna o Brasil um pouco isolado, né? O fato da língua portuguesa ser uma língua também de pouco trânsito internacional, apesar de Portugal e dos países africanos. Ela não se compara a outras línguas como o espanhol, como o inglês, mesmo o francês. É uma língua que nos deixa um pouco também fechados em nós. Se o Brasil tem uma ambição de projeção internacional, e eu acho que ele deveria ter pelo seu tamanho, pelo tamanho da sua economia, por tudo, se o Brasil tem essa ambição, seria muito estúpido deixar para trás uma manifestação cultural em que nós já temos essa força. Nós já somos reconhecidos, ou já fomos reconhecidos, mas para muita gente isso ainda carrega muito peso, como os reis desse troço, os bambambãs, os imbatíveis, né? Claro que a gente não é mais isso já faz um tempo, mas investir nesse caminho para tentar retomar algum tipo de primazia, me parece uma coisa esperta e um investimento relativamente pequeno para um benefício muito grande. A gente está falando de soft power, né? A gente está falando de algo que traz poder simbólico para um país, né? A gente está falando aqui de uma escolha de uma sociedade que talvez pudesse ser mediada pelo Estado. A CBF é uma entidade privada, né? Isso já começa aí, enfim,
2: Sim, sim.
0: alguns problemas aí. É uma entidade arcaica, uma entidade com um modelo de gestão que lembra um Brasil do século XX, a coisa que não se atualizou. Fica difícil você manejar esses projetos assim por meio desse tipo de infraestrutura. Talvez até se devesse pensar, repensar também essa infraestrutura, né? Mas eu acho que isso, eu acho que a importância do futebol brasileiro para o modo como o Brasil é visto no mundo inteiro é grande demais para que possa ser desprezada impunemente por nós.
1: Ô, Sérgio, sobre a questão da seleção brasileira, futebol brasileiro. Quando algumas seleções foram eliminadas da Copa, houve uma festa nos seus países para receber os jogadores. Isso aconteceu com Cabo Verde, aconteceu com o Egito, aconteceu com a Noruega. No caso brasileiro, o avião oficial da CBF voltou com um jogador apenas, o jogador Danilo. Todos os outros foram para suas férias, e é um direito do jogador, obviamente, gozar suas férias. Mas essa falta de sentido coletivo, né, esse excesso de individualismo, você acha que pode ser um veneno e um remédio ao mesmo tempo para a seleção brasileira? E como lidar com isso diante de um fato de termos um treinador europeu? É a primeira vez que o Brasil teve um treinador europeu, estrangeiro, numa Copa do Mundo. Queria que você comentasse um pouco essa questão, por favor.
0: Eu acho que é bem triste o modo como a seleção se dispersou depois da Copa. E eu acho que esse individualismo não é veneno, remédio, não. É só veneno mesmo, a meu ver. É algo que deve ser combatido, é algo que precisa ser superado. Tem um espírito coletivo a ser criado aí. Engraçado, e fica mais ainda impressionante o modo como essa debandada se deu. Se você comparar com aquela cerimônia de convocação completamente exagerada e bastante ridícula e cafona, né, em que se fez uma festa tremenda, né, olha, no pontapé inicial dessa nossa campanha na Copa, tem aqui uma festa tremenda, antes da hora, inclusive, uma festa totalmente descabida, midiática, enfim. E na hora que a coisa acaba, que é a hora de você vir prestar contas de onde foi dar aquela festa toda, vai todo mundo embora. Mas isso é um problema de gestão. Eu acho que a obrigação da seleção brasileira seria ter voltado todo mundo para o Brasil, Ancelotti inclusive, naquele avião, todo mundo. E aí sim, a partir daqui, cada um fosse para onde quisesse. Mas que as pessoas chegassem aqui, que encarassem o torcedor, que dessem entrevista, me parece o mínimo, né? O mínimo. E é isso, são coisas assim que me deixam assim não muito otimista para esse novo ciclo, sabe? Mesmo tendo, enfim, a vantagem, que eu acho que é uma vantagem, de ter um projeto de 4 anos, que coisa que não teve da última vez. Eu, apesar disso, eu ainda estou bastante ressabiado, assim, eu não estou longe de achar que em 2030 a gente vai fazer obrigatoriamente um papel melhor. Não sei se vai, não. Vai depender muito de como as coisas andem, e elas não estão andando bem. Elas não estão andando bem. Acho que a Copa do Ancelotti foi uma Copa decepcionante, claro que ele teve um ano só, mas ele deu algumas mostras de não ter compreendido certas coisas. Além de errar na convocação e tal, mesmo durante a competição, ele deu mostra de não entender certas coisas sobre o que é o futebol brasileiro. E isso me preocupa, sabe?
2: E Sérgio, falando de jornalismo esportivo, você cobriu a Copa de 86, né, no
0: Sim.
2: México. Eram tempos muito diferentes, né? O avanço tecnológico nas últimas 3, 4 décadas foi um marco de história mesmo, né? Agora, como você vê a Copa de 2026, em termos de avanço das plataformas digitais, né? A Cazé TV foi a detentora de todas as partidas e numa delas, na semifinal com a França e Espanha, bateu o recorde da história do YouTube. E o jornalismo esportivo, assim, um avanço das plataformas digitais e como está o jornalismo esportivo em meio a isso? Porque você vê também até as emissoras mais tradicionais, né, como a Globo, né, abrindo mais espaço a ex-jogadores, né, do que se abria no passado, assim, como você vê isso?
0: Olha, Fábio, eu acho que o jornalismo esportivo não existe mais, no sentido do termo, assim, do termo jornalismo como nós o conhecemos. O que existe hoje é um grande circo, um entretenimento, né, basicamente. Você pode chamar de jornalismo, claro, mas ele não tem algumas características do velho jornalismo. Primeiro, o famoso muro entre a redação e o departamento comercial caiu, né? Essa infestação de bets nas transmissões, isso não é só nas transmissões, né? Acontece no próprio futebol, patrocínio dos clubes e tal, é uma área completamente contaminada por apostas, né? Por uma coisa que eu acho que é um problema social, é algo que não pode continuar assim, porque é a ruína de muita gente, né? Isso é explorar o vício, é explorar a fraqueza humana de uma maneira desonesta, a meu ver. Então, assim, hoje as transmissões são grandes espetáculos comerciais, com um tom sempre muito exaltado de esquentar o que está acontecendo. Quer dizer, quando o jornalismo esportivo deveria tentar te dar a dimensão real do que está acontecendo no campo de jogo, o papel desse neo-jornalismo, digamos assim, é esquentar. É sempre dizer que o negócio é espetacular, é histórico, é a maior da história. Então, eu acho assim, mas isso não é só no esporte, não. Isso não é só no esporte, não. Isso é uma questão de como a comunicação está caminhando nesses tempos digitais, né? E eu vejo com bastante preocupação, assim, onde isso vai dar, porque isso significa um esvaziamento do espírito crítico do público, né? Um esvaziamento interessado, inclusive, um esvaziamento proposital de qualquer espírito crítico. E eu acho que é assim mais importante do que nunca a gente tentar manter nesse novo ambiente informacional alguns espaços em que esse espírito crítico, esse exercício do espírito crítico seja possível, continue sendo possível, porque o resto me parece que está dominado, né? Eu não gostei nem um pouco de ver a Copa pela Casa da TV, assim, aqui entre nós. Entre nós e todos nós que estamos ouvindo, eu não gostei nem um pouco. Era um incômodo permanente. E quando tinha a possibilidade de ver na TV Globo, eu preferia, não só pela questão do atraso, né, da transmissão com atraso, no YouTube, mas porque tinha um pouquinho menos de interferência, do departamento comercial na redação. Um pouco menos só, não está totalmente livre também, não. Mas eu acho que são questões muito sérias, assim, são questões da nossa área de comunicação como um todo, mas que afetam muito muito fortemente o jornalismo esportivo pelo elemento da paixão, eu acho, né? Mas assim, a cobertura de política não anda tão diferente também, ou a de cultura, enfim, é uma questão dos nossos tempos mesmo.
1: Ô, Sérgio, é interessante que você fala sobre a cobertura na televisão, né? O meio impresso, até algum tempo atrás, era um oásis em que a gente encontrava um texto mais reflexivo, mais crítico. Mas se a gente olhar para os grandes jornais no Brasil, as páginas de esportes hoje estão reduzidas a uma página, meia página, não é? Como é que o
0: Sim.
1: meio impresso poderia reagir a essa questão da cobertura do esporte, especialmente do futebol, que é a principal modalidade aqui que a gente assiste no Brasil?
0: Pois é, rapaz. Aí vem uma outra questão também, que é a dificuldade que os veículos impressos, que já não nem são impressos mais, né? Quer dizer, a parte impressa deles está ficando quase que decorativa. Eles são também consumidos na internet. Eles começaram a ter uma dificuldade enorme de sustentação nesse novo mundo, né? Nesse novo modelo de comunicação, digital. Eles começaram a ter a lutar pela própria sobrevivência, né? E aí vem questões de rebaixamento de salário, de redução de equipe, de superexploração de mão de obra e tal. O que a gente vê por causa disso é uma imprensa empobrecida. Ela ainda se parece na superfície com a velha grande imprensa, mas ela já não consegue mais fazer valer algumas das qualidades daquela velha imprensa, né? Que é justamente a de você poder ter textos mais elaborados, mais reflexivos, enfim. E que seria fundamental, né? Seria mais importante ainda num momento como esse, que esses espaços fossem mantidos, porque ali é que se tentaria elaborar um pouco mais algo que no, na correria do online, do tempo real e dos meios eletrônicos, não dá tempo de elaborar. E, no entanto, é isso. Eu não sei, eu estou um pouco afastado de redação, né? Eu tenho uma coluna na Folha, mas eu só envio a coluna. Eu não sei muito bem qual é a lógica, as discussões internas e tal, que levaram as editorias de esporte a ficar tão desidratadas. Provavelmente tem a ver com pesquisa de mercado e tal, porque também, assim, no momento em que você oferece para o torcedor de futebol, por exemplo, né, tanta oferta, tantos jogos de tantos países, tantas mesas redondas, né, tanta informação, de qualidade ou não, em geral, aliás, nem é de qualidade, mas é informação, ele tende a ter também um excesso, a se sentir meio sobrecarregado, né? Aquilo tende a virar uma coisa excessiva, e que mais um meio impresso e tal, que exige um tempo de leitura, exige uma lentidão, exige um silêncio ao redor, pode começar a parecer totalmente dispensável. Talvez ele já nem queira mais isso. Então, assim, é a tal história, é um círculo vicioso, né? Quanto menos você oferece esse material de leitura mais profunda para o cara, quanto menos você oferece, menos ele é capaz de entender também esse outro tipo de discurso sobre o esporte. É uma questão muito difícil. Eu não sei muito bem, aliás, eu não sei nada como é que a gente poderia sair disso, né? A não ser em espaços individuais, em pessoas que queiram continuar explorando isso por conta própria. De alguma forma, parece sempre ficar aquém da paixão que a coisa em si desperta. O que eu acho que eu consegui no drible, me deu um trabalho danado, fiquei muitos, muitos anos escrevendo esse livro, foi que como ele tem muito futebol dentro dele, tem uma história de um jogador que eu inventei, que era da geração do Pelé, e muita gente dizia que ele seria melhor que o Pelé. Tem muito futebol ali, mas, na verdade, ele é no seu centro, o centro da estrutura do livro é uma relação, é um drama de família, é uma relação de um pai, relação ruim de um pai e um filho. E eu acho que ao fazer isso, ao tirar o foco do campo de jogo, dos resultados, das campanhas e tal, eu acho que o livro consegue dar um drible nessa dificuldade que o futebol impõe à ficção, sabe? É como se eu tivesse conseguido meter uma bola nas costas do futebol ao fingir que o meu livro era só um drama de família, e aí, quando ele se distraiu, eu pude trazer toda aquela mitologia, todas aquelas coisas dos tempos de ouro do futebol, porque o personagem do pai, é um velho cronista muito famoso, né, dos tempos áureos do futebol brasileiro. E então o futebol acaba entrando de contrabando numa história que é uma história de um tipo bem atemporal da literatura, que é uma briga entre um pai e um filho. Eu acho que é isso, quer dizer, o futebol rejeita a ficção porque ele é uma narrativa pronta, ele é uma narrativa que não precisa de nenhum tipo de acréscimo.
2: Sérgio, você abriu uma janela aí para falar de bets. Eu só queria me aprofundar um pouquinho, retomando esse ponto, que aconteceu nesse mundial de futebol, algo que até, assim, eu não lembrava como edições anteriores, ou algo que para mim eu vejo como inédito, que é, assim, o jogador que faz a propaganda de bet, a performance dele, ela serve como apostas ali naquele momento, né? Isso aconteceu, por exemplo, a Ombudsman da Folha, ela traz na última edição, ela explora isso, né? Ela cita que o jornal não explorou isso, né? Que o Vini Júnior, se ele batesse um pênalti e fizesse o gol ali contra a Noruega, tinha apostas em torno dele fazer gol no primeiro tempo, algo assim. Não é um certo conflito de interesse o jogador estrelar uma propaganda de a casa de apostas e a performance dele no jogo tá em questão ali nas apostas, né? É algo que distorce um pouco a lógica do próprio jogo, né, de futebol, né?
0: Sem a menor dúvida, é um tremendo absurdo. É triste, na verdade, que o Vini tenha se metido nisso, porque eu acho que ele chega nessa seleção, e acho que foi o nosso grande destaque individual, sem dúvida nenhuma, nessa Copa, que dá para dizer que a gente teve um, foi ele. Mas ele chega na seleção nessa era, nesse ocaso da era Neymar, né? Trazendo uma promessa de uma outra visão de mundo, assim, né? Uma outra forma de se colocar como atleta, como ídolo e tal. O trabalho dele contra o racismo nos campos de futebol é um trabalho muito sério. É um trabalho muito, muito difícil, com um custo grande para ele, pessoal.
2: Sem dúvida.
0: Né? Ele é muito antipatizado por muita gente no mundo inteiro por causa disso. E, no entanto, é um passo à frente absolutamente fundamental, que o esporte, o futebol sempre foi racista, obviamente, e até a chegada desse rapaz era meio que, assim, as pessoas optavam por não falar muito disso, até para não dar muito cartaz. Eu lembro de uma vez que eu entrevistei o Pelé sobre isso e ele dizia que claro que no tempo dele tinha todo tipo de manifestação racista nas arquibancadas e ele optava por ignorar, até porque era uma outra época também, né? Não sei nem se ele teria condições de fazer outra coisa além de ignorar, mas o Pelé era esse sujeito conciliador, a aposta dele é que no final ele ia ganhar aquela parada, aquela discussão, pelo próprio exemplo, pela própria qualidade do jogo dele, e ganhava mesmo, né? Não deixa de ser uma postura, que é a postura de todo mundo, de todos os jogadores, de gerações e gerações de jogadores, até muito recentemente, que é uma postura de não confrontação, que acaba ajudando, eu acho, a perpetuar os tiques, os vícios racistas das torcidas, os cantos e tal. E o Vini muda esse jogo. Ele muda esse jogo, de fato. Então, assim, eu acho que simbolicamente ele ocupa um papel muito importante, até nessa transição aí dessa era Neymar, da era do rapaz mimado, ególatra, milionário, individualista ao extremo, para uma era de jogadores um pouco mais conscientes do seu papel social, né? Só que aí ele meio que estraga tudo com essa sua rendição às bets. Agora, isso é relativamente fácil de consertar, né? Eu acho que basta proibir publicidade de bet, ponto. Você não pode publicidade de cigarro, não pode publicidade de destilados. Por que pode de bet, que é mais viciante e mais perigoso do que todos esses outros produtos? Eu acho que a gente está num momento de desregulação, de faroeste, mas isso precisa ser consertado logo.
1: Ô Sérgio, sobre essa questão do racismo, na Copa de 2022 no Catar, na final França e Argentina, havia pessoas aqui no Brasil que diziam que iriam torcer para a Argentina porque era um país sul-americano, um país colonizado. E havia pessoas que diziam que eu torcia para a França porque era uma França multiétnica, uma França composta por muitos jogadores negros, não é? E esta questão voltou à pauta na Copa de 2026 com o mesmo ator, que é a Argentina, um país sul-americano colonizado, mas uma Espanha, país colonizador, mas que tinha algumas figuras ali que destoavam um pouco desse roteiro, desse script. É o caso do Yamal, que luta contra a islamofobia na Europa, etc. Como é que a gente pode ver aqui no Brasil esse pêndulo, né? Eu vou fazer algo decolonial e vou torcer para a Argentina, que é um país que foi colonizado, ou eu vou abraçar o país europeu colonizador, porque ele tem outras pautas, inclusive contra uma Argentina que foi muito acusada de torcedores racistas, com exemplos disso dentro dos estádios, né?
0: Essa mobilização de argumentos extra-campo para justificar a torcida de um ou de outro é sempre curiosa, né? E é sempre é uma é assim, você vai sempre encontrar algum tipo de razão se você procurar bem. Nenhum país é puro, né? Nenhum país é inocente. Todos nós somos culpados pra caramba de um monte de coisas. Então, se você acaba escolhendo o argumento que você vai preferir na hora de escolher um time. Mas eu acho que, na verdade, no fundo, essa escolha é feita anteriormente a qualquer tipo de racionalização. O placar, pelo visto, né, ficou mais ou menos em um quarto da torcida brasileira com a Argentina e 3/4 contra. Aqui, onde eu moro, no Rio, na Gávea, foi uma festa tremenda quando saiu o gol do Ferran Torres. Eu acho que assim, pelo menos dessa vez, a maioria absoluta dos brasileiros ficou contra a Argentina. E é isso, assim, eu acho. Essas coisas podem parecer meio triviais, mas na verdade elas acabam tendo um grande poder simbólico, né? Aquela França é um time quase inteiramente negro, quase inteiramente feito de imigrantes. Aquilo tem um poder simbólico, principalmente num momento como esse, em que a pauta anti-imigração é tão forte na Europa, né? A pauta da extrema-direita, né, contra imigrantes, é tão forte na Europa. A Espanha tem menos jogadores negros, mas são importantes, né, são jogadores importantes. O Yamal acabou sendo meio que a cara dessa nova Espanha. Mas ela tem hoje um governo progressista, né, um raro governo progressista na Europa. Então, assim, essas coisas acabam sendo usadas, eu acho, como argumentos para torcer ou não torcer por uma seleção, ao gosto do freguês. Eu acho que isso aí cada um usa de acordo com as suas conveniências do momento. O que eu acho, assim, eu tenho muita dificuldade de torcer pela Argentina, porque são os nossos grandes rivais, os grandes rivais regionais. Independentemente de qualquer coisa, assim, eu acho aquele presidente deles grotesco. Eu acho que a torcida argentina investe muito no racismo, sim, no racismo recreativo, né, do macaquito e tal. Mas independentemente de qualquer uma dessas coisas, tem uma rivalidade brutal, muito antiga, e eu não vou querer que a Argentina ganhe. Ainda mais se ela ganhasse, ela viraria tetra, entraria no nosso retrovisor, né? Não, quero isso, e eu tenho certeza absoluta que os argentinos também não iriam gostar nem um pouco se fôssemos nós nessa final. Eles iriam torcer para qualquer equipe, talvez torcessem até para a Inglaterra contra o Brasil numa final. Então, isso é uma traição ao terceiro mundismo. Acho que não, acho que isso aí é futebol. Eles são os nossos grandes rivais. E ponto. E eu não torço para a Argentina.
2: Aproveitar, deixa, Sérgio. A gente está caminhando para o final da nossa edição do podcast, mas a gente no final faz um pinga-fogo bem rápido com o convidado. E eu queria aproveitar, deixa, para te perguntar: é Pelé ou Messi?
0: Pelé, claro. O Messi é um gênio, tá? Acho o Messi um gênio, o maior jogador do século
2: Sim.
0: XXI. Mas o Pelé não vai ser alcançado nunca, porque ele inventou esse futebol. Ele é o cara que fez o futebol se transformar nessa coqueluche mundial que ele virou. Então, assim, não dá para você brigar com a história. Daqui a 20 anos vai ter lá um novo gêniozinho, e esse novo gêniozinho não vai ser comparado com o Messi, ele vai continuar sendo comparado com o Pelé. Isso é ser rei.
2: Um jogo de futebol que marcou a tua história, Sérgio.
0: Rapaz, que pergunta interessante. Ah, são muitos, né? Mas, assim, eu acho que eu vou ficar. Você mencionou, que eu cobri a Copa de 86, né?
2: Sim.
0: Eu cobri a Copa de 86 pelo Jornal do Brasil, eu era um super jovem repórter, meio foca ainda. Mas eu estava no Estádio Azteca na final, Alemanha e Argentina. E era a Argentina do Maradona, né? Um outro gênio também, outro gênio que já quiseram dizer que era maior que o Pelé. Eu acho que essas comparações para dizer quem é o maior meio bestas, na verdade, sabe? Eu acho que a gente tem que aproveitar os gênios enquanto eles estão aí. Mas esse jogo, por tudo que significou ali, pelo fato de eu estar começando no jornalismo esportivo e já estar num palco como aquele, vendo um jogador daquele tamanho, eu acho que eu fico com ele.
2: Se o Mundial fosse um filme, Sérgio, qual seria, na tua visão, Mundial de 2026?
0: Se fosse um filme. Ih, rapaz, eu não tenho a menor ideia. Um filme com muitos personagens, um filme do Robert Altman, assim, né, com 1 milhão de subtramas e personagens e tal, mas no final das contas é muito divertido de ver e muito inteligente e tal.
2: Um livro a recomendar para os ouvintes, Sérgio.
0: Já que a gente está falando de futebol, eu sempre gosto de recomendar o Negro no Futebol Brasileiro, do Mário Filho, né? É um livro. Eu acho que é um grande clássico do futebol, da literatura de futebol no Brasil. Não é ficção, mas é uma memória histórica, oral, dos primórdios do futebol, dos anos de formação do futebol brasileiro, indo até a geração do Pelé. É um épico, assim, da formação do Brasil mesmo. E é um livro que, curiosamente, não tem. Ele não ocupa o espaço que ele mereceria ocupar. Eu acho que ele podia estar tranquilamente numa prateleira dos grandes textos que explicaram o Brasil do século XX, ao lado do Casagrande Senzala, ao lado do Raízes do Brasil, sabe? Eu acho que é dessa prateleira aí.
2: E por fim, a gente sempre pergunta um prato do dia, no sentido literal mesmo, Sérgio. Culinário,
0: No
2: vamos dizer
0: sentido literal.
2: assim.
0: Olha, pode ser um picadinho com feijão preto e um ovo de gema mole por cima.
2: Sérgio, muito obrigado aí pela disposição. Acho que foi um papo muito legal, assim.
0: Eu que agradeço, espero que vocês tenham gostado.
2: Com esta escolha saborosa e bem brasileira, esperamos que você, ouvinte, tenha gostado desta edição do nosso podcast. Chegamos assim ao fim de mais uma edição do Prato do Dia, o podcast da Assessoria de Comunicação e Imprensa da Universidade Estadual Paulista, Júlio de Mesquita Filho, a nosso Nesp. A ficha técnica desse podcast tem a produção de Fábio Mazitelli, o roteiro e condução de José Carlos Marques e Fábio Mazitelli, a edição é feita por Renato Coelho e Marina Liata. O apoio na produção audiovisual de Roberto Rodrigues. Esta gravação foi feita no dia 20 de julho de 2026, dia seguinte ao encerramento da 23ª Copa do Mundo Masculina de Futebol, diretamente do segundo andar do prédio da Reitoria da Unesp, na Praça da República, região central de São Paulo, em conexão direta com o bairro da Gávea, zona sul do Rio de Janeiro. A Assessoria de Comunicação e Imprensa, chefiada pelo professor José Carlos Marques, assessorado pela jornalista Larissa Rosseto. Até a próxima, pessoal.
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5: 20:59.
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8: Olá, está começando Canta Brasil. O programa de hoje apresenta Alfredo da Rocha Viana Filho, o Pixinguinha, considerado mestre do choro e da música popular brasileira. Pixinguinha, nascido no Rio de Janeiro em 23 de abril de 1898, foi um dos maiores nomes da música brasileira. Filho de flautista, cresceu ouvindo polcas, valsas e lundus nos saraus promovidos por seu pai, o que despertou sua paixão pela música desde cedo. Aos 12 anos, Pixinguinha já dominava a teoria musical e tocava diversos instrumentos, como cavaquinho, bombardino e requinta, uma espécie de clarineta de som agudo. Aos 13 anos, compôs seu primeiro choro, Lata de Leite, e aos 14 estreou como flautista profissional. Aos 17 começou a fazer orquestrações e aos 19 gravou sua primeira música, A Valsa Rosa, considerada uma obra-prima. Com letra de Otávio de Souza e lançada por Orlando Silva em 1937, Rosa tornou-se um clássico e foi regravada por grandes nomes da música brasileira, como Silvio Caldas, Zizi Posse e Marisa Monte. Vamos ouvir A Valsa Rosa e, na sequência, Isso é que é Viver e Escurinha.